cantor e ator André Abujamra é o autor da música O Mundo. André Cibele Abujamra, conhecido como André Abujamra, nasceu em 1965 na cidade de São Paulo. Sua carreira começou em 1985 na dupla Os Mulheres Negras, formada com Maurício Pereira. Eles se conheceram um ano antes durante um pulso de percussão. Ouça O Mundo na interpretação de Zeca Baleiro, Lenine, Paulinho Mosca e Chico César.

0: Associação Brasileira de Alergia e Imunologia, quase 30% da população brasileira tem algum tipo de alergia, dos quais 20% são crianças. Ela não é contagiosa e pode ter fator hereditário. Um bebê que tem pais alérgicos tem aumentadas de 50% a 70% as chances de ter algum tipo de alergia. No Ceará, especialistas do Hospital Albert Seib, em Fortaleza, alertam que as alergias na infância e adolescência exigem atenção aos sinais, acompanhamento contínuo e identificação dos fatores que desencadeiam as crises. Sintomas respiratórios, alterações na pele e reações alimentares podem indicar quadros alérgicos. A médica alergologista e imunologista da unidade hospitalar, Janaiara Fernandes, detalha o atendimento.
1: Os pacientes são avaliados no posto de saúde, pelo clínico, pelo médico de saúde da família ou pelo pediatra, e eles avaliam e tentam tratar inicialmente. Os casos mais graves e complexos são encaminhados para o nosso ambulatório. E os pacientes com reações graves, anafiláticas, seja remédio, a comida ou a picada de insetos, eles vêm para a nossa emergência, porque aí é um caso de urgência realmente, o paciente precisa receber adrenalina e o Albert Seib tem preparo para isso. E as asmas muito graves em crises também, elas são orientadas a procurar aqui a emergência do Albert Seib.
0: Kézia Diniz, da Alessia FM.
2: 9 e 9.
3: Yolanda é de autoria do compositor e cantor cubano Pablo Milanés. Em 2010, Pablo apresentou-se no Brasil no Festival de Música do Mundo, na cidade de Três Pontas, Minas Gerais, ao lado do amigo Milton Nascimento, onde gravou um DVD de seu concerto. Yolanda ganhou versão brasileira de Chico Buarque e gravou com a cantora Simone. Ouça na LSFM, Yolanda com Simone e Chico Buarque.

faixas do CD Canto e Cantarei, terceiro disco de Siribá. O álbum tem as participações especiais de Adelson Viana, Carlinhos Ferreira, Carlinhos Patriolino, Márcio Rezende e Mimi Rocha. Ouça na rádio Alesse FM, Todos Iguais com Siribá Soares.

1998, o cantor e compositor pernambucano Geraldo Azevedo lança o disco Raízes e Frutos. A música que você vai ouvir agora é Beleza Agreste, feita em parceria com o compositor Carlos Fernando. O disco reúne canções com outros parceiros, como Fausto Nilo, Geraldo Amaral e Capinã. Ouça Beleza Agreste com Geraldo Azevedo.

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2: A Comissão de Viação e Transportes aprovou o projeto que trata da implantação de faixas exclusivas para a circulação de motocicletas, motonetas e ciclomotores nas vias urbanas. Porém, durante a votação, a Comissão de Desenvolvimento Urbano alterou o projeto. Em vez de modificar o Código de Trânsito Brasileiro, o novo texto altera a Lei de Mobilidade Urbana para incluir as motocicletas, motonetas e ciclomotores entre os modos de transporte que podem contar com espaços exclusivos nas vias urbanas. O texto apresentado originalmente determinava que cidades com mais de 300 mil habitantes implantassem faixas exclusivas para motos em avenidas com três ou mais faixas de rolamento. O novo texto retira essa obrigatoriedade, com o argumento de que cada município deve ter autonomia para decidir como organizar o trânsito de acordo com a sua realidade. Com isso, o projeto aprovado deixa de criar uma obrigação para as prefeituras e passa apenas a prever as faixas exclusivas para motocicletas como uma ferramenta que poderá ser utilizada pelos gestores municipais, caso considerem adequado. O autor do projeto, o deputado Gabriel Nunes, do PSD da Bahia, afirma que a proposta surge como resposta à necessidade de medidas voltadas à segurança no trânsito.
3: A gente vê a crescente muito grande de acidentes envolvendo motos e a gente precisa adotar políticas públicas, não só de prevenção, de educação, como também ações como essa, para que a gente possa estar minimizando os acidentes de trânsito com os motociclistas e, naturalmente, também diminuindo o número de óbitos, acidentes de uma maneira geral.
2: O novo texto também deixou de prever multa ou infração para o uso indevido de faixas. A proposta passa a ser apenas uma diretriz da Política Nacional de Mobilidade Urbana, sem criar obrigações ou penalidades automáticas para motoristas ou municípios. O texto também mantém a previsão de prioridade para o transporte público coletivo e para os modos não motorizados, como bicicletas e deslocamentos a pé. Para o deputado Gabriel Nunes, a medida pode trazer benefícios para a circulação de veículos e para a segurança viária.
3: Naturalmente, essas faixas vão fazer com que melhore não só o fluxo do trânsito nesses grandes centros, como também vai fazer com que tenha maior segurança, tanto dos profissionais motociclistas, como também do trânsito como todo.
2: Agora, o projeto que inclui a criação de faixas exclusivas para a circulação de motocicletas, motonetas e ciclomotores nas vias urbanas será analisado pela Comissão de Constituição e Justiça. Da Rádio Câmara de Brasília, Sofia Peçanha.
4: 9:24.
0: O filme Viva, a Vida é uma Festa é uma animação da Disney Pixar sobre a cultura do México e teve a música tema traduzida para a língua portuguesa por Mariana Elizabetsky. Interpretada por Carlos Rivera, Recuerda-me ganhou uma versão nacional, Lembre de Mim, gravada por Rogério Flauzino, vocalista da banda Jota Quest. Ouça na Alesse FM Rogério Flauzino cantando Lembre de Mim do filme

Mais sucessos como Festa do Interior, Meu Bem Meu Mal, Faltando um Pedaço e Canta Brasil. Produzido por Lincoln Olivetti, o disco traz músicos do Roupa Nova tocando em várias faixas. Meu Bem Meu Mal é de Caetano Veloso. Foi regravada em 2004 no CD I Love MPB. Ouça Meu Bem Meu Mal com Gal Costa.

Digital lança em 2014 o CD Só Felicidade, com faixas inéditas e produção de Rio do Hora. A maioria das músicas é de autoria dos membros do sexteto, que é formado por Mário Sérgio, Bira, Sereno, Ubirani, Ronaldinho e Ademir Batera. Ouça na sua Alessia FM. Fundo de Quintal cantando Só Felicidade.

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3: Estão abertas até o dia 29 de junho as inscrições para a 8ª edição do Prêmio Espírito Público. Criado pelo Instituto República Org, a premiação reconhece projetos desenvolvidos por servidores públicos que contribuem para a melhoria dos serviços prestados à população. Podem participar profissionais da administração pública direta e indireta com no mínimo 5 anos de atuação no serviço público. Os projetos devem estar em execução e podem ser inscritos de forma individual ou coletiva. Lucas Brito é o coordenador do Prêmio Espírito Público.
4: O Prêmio Espírito Público visa reconhecer profissionais públicos de todo o Brasil. A gente busca projetos que tenham feito diferença na vida da população ao longo do ano.
3: As iniciativas serão avaliadas em 7 categorias: desenvolvimento social, educação, gestão de pessoas, gestão e transformação digital, meio ambiente e emergência climática, saúde e segurança. Além do reconhecimento nacional, os vencedores receberão uma premiação num total de R$12.000. Para se inscrever e obter mais informações, basta acessar o site oficial da premiação, prêmioespiritopublico.org.br. Com supervisão de Lúcio Filho, Lucas Breno, da Alessia FM.
0: 9:37.
1: O compositor e cantor baiano Raul Seixas gravou no ano de 1975 uma de suas músicas mais conhecidas, Tente Outra Vez, uma parceria com o também escritor.

vencedor de festivais de música. Tem como parceiros Dulce Quintal, Antônio Adolfo e Tibério Gaspar. Como ator, Guilherme atuou no filme Capitães de Areia. Ouça na sua Alessia FM, Enrosca, com uma nova leitura na voz do cantor e compositor Paulinho Moura.

0: qualificar-se oferta e garantir o abastecimento de diesel em meio ao cenário de instabilidade internacional com os conflitos no Oriente Médio, o governo federal concedeu subvenção econômica de R$ 1,12 por litro comercializado de óleo diesel rodoviário. O decreto detalhando como produtores e importadores poderão receber o benefício previsto em medida provisória foi publicado no Diário Oficial da União. Pelas regras, só receberão a subvenção as empresas que comprovarem o repasse integral do desconto no preço de venda do diesel. Produtores e importadores deverão aderir formalmente ao programa junto à ANP, por meio de termo de adesão. O pagamento da subvenção deverá ocorrer em até 30 dias após o recebimento da declaração, podendo haver atualização pela taxa Selic em caso de atraso. O decreto também prevê mecanismos de controle e fiscalização, incluindo a obrigatoriedade de manutenção dos registros financeiros e fiscais por 5 anos e a possibilidade de restituição de valores pagos. Com redação de Ana Lúcia Caldas, da Rádio Nacional, José Carlos Andrade.
1: 9:48.

Pessoal do Ceará, lançado em 2002, reúne Ednardo, Amelinha e Belchior. O álbum foi produzido por Robertinho do Recife e destaca as músicas que mais representam o trio, como Nossos Pais, de Belchior, e Pavão Misterioso, de Ednardo, além das inéditas Bossa em Palavrões, de Belchior, e Mote Tom e Radar, de Ednardo. Ouça na rádio Alessia FM, Amelinha cantando Mucuripe, de Fagner e Belchior.

multi-instrumentista e ator Fábio Júnior iniciou sua carreira cantando em inglês, com pseudônimo de Mark Davis. No final da década de 1970, Fábio Júnior lançou, pela gravadora Som Livre, seu primeiro LP homônimo. Com o álbum Vida, de 1988, o artista chegou às paradas de sucesso, com Felicidade

Francisco Casa Verde e Fausto Nilo são os autores da música Cartaz, gravado pelo cearense Fagner no ano de 1984. Francisco Casa Verde é compositor, pianista, tecladista, arranjador e professor de música.

você vai substituindo, digamos, esse vigor físico por uma inteligência maior das situações. Por dentro é difícil se sentir velho. Porque eu não sei o que é se sentir velho. Tem as doenças do velho? Tem. Então, se isso é velhice, está bom. Agora, se sentir, ter a tua cabeça como se você não pode mais fazer nada. Não, eu não tenho. Isso, a surpresa.

0: Rede Estadual de Laboratórios de Saúde Pública do Ceará, criada a partir da estrutura do Laboratório Central de Saúde Pública do Ceará, está situada em Fortaleza, Juazeiro do Norte, Crato, Icó, Senador Pompeu e Itauá. A unidade de Icó, reinaugurada em dezembro de 2025, atende 18 municípios da região Centro-Sul e é referência regional no apoio às secretarias municipais de saúde, hospitais e serviços de vigilância epidemiológica. Ricriste Gonçalves, diretora da rede de laboratórios do LACEN Ceará, destaca os exames agora realizados na unidade.
1: Ele traz uma tecnologia que é importante para aquela região.

Globo como destaque masculino.

autoria da

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1: A Comissão de Educação do Senado aprovou uma proposta que considera os estudos de pós-graduação, caso de especializações, mestrado e doutorado, como cursos de formação continuada para professores de educação básica. Essa mudança permite, por exemplo, que os planos de carreira dos docentes prevejam licenças remuneratórias para esses tipos de estudos. A relatora do projeto, senadora professora Dorinha Seabra, do União do Tocantins, destacou que a proposta torna transparente quais cursos poderão ser considerados para a formação continuada.
2: Tem um, cursos de qualificação, e tem dois, cursos de pós-graduação, lato sensu e stricto sensu, e tem três, período de realização da pesquisa na área da educação. Trata-se de um elenco exemplificativo, como indica a expressão, entre outras atividades, o que preserva a flexibilidade necessária para que os sistemas de ensino possam reconhecer outras formas de aperfeiçoamento profissional.
1: Senadores da Comissão de Educação aprovaram urgência para que a proposta, que é de autoria do deputado federal Idilvan Alencar, do PSB do Ceará, seja já analisada pelo plenário do Senado. Da Rádio Senado, Rodrigo Rezende.
3: 10h20.
0: A cantora, instrumentista, compositora e professora de música Ariane Villa-Lobos alcançou fama nacional em 2016, ano em que participou do programa X Factor Brasil. Em 2018, a artista lançou os singles Ilha Secreta e Nada Mais, se destacando também no ano seguinte, com No Dia em que Saí de Casa e Um Dia Após o Outro. Como compositora, tem músicas gravadas por diversos intérpretes. A 96,7, Ariane Villa-Lobos, cantando Nada Mais.

Questionando a figura heróica do Dragão do Mar, a Ponte dos Ingleses, o Estoril, o Cais Bar, a boemia e a rebeldia daquele lugar. A canção integra o álbum Valsa do Tempo, gravado em 2022 pelo projeto Palco Aberto, um espaço para divulgação de músicos, cantores e instrumentistas que já atuam na cena musical brasileira e um laboratório de capacitação para os alunos dos cursos profissionalizantes da Casa de Vó Dedé. Ouça com a interpretação de Marcos Lessa na Alessa FM 96,7.

0: 29.
1: A música Abrir a Porta é fruto da parceria do pernambucano Dominguinhos e do baiano Gilberto Gil. A música foi gravada pela primeira vez no ano de 1980, no disco Quem Me Levará Sou Eu, de Dominguinhos. Na 96,7 Alessia FM, você ouve a canção com o grupo Cidade Negra, faixa do álbum sobre

0: 2019, vai entregar dois novos espaços no Ceará. Aquirás e São Gonçalo do Amarante são as cidades contempladas pela iniciativa neste mês de junho. Emílio Sanderson, realizador do projeto, ressalta a importância de transformar espaços sucateados em locais de cultura e conhecimento.
1: A escola que está sendo beneficiada em Aquirás é a Plácio do Castelo e a escola de São Gonçalo do Amarante é a escola Raimundo Machado de Moraes. Com essas entregas, as escolas estão ganhando.

0: arquivos digitais, incluindo inclusive audiobooks, e também com acervo disponível tanto para estudantes como para professores, dando suporte pedagógico. Então, com isso, o projeto está transformando a realidade dessas escolas públicas, fazendo com que a biblioteca, de fato, cumpra o seu papel socioeducativo e também pedagógico dentro da escola, no que se refere ao acesso à cultura e ao conhecimento e à leitura também.
1: O projeto Ventos do Saber oferece ainda, para os alunos, contação de histórias e, para os educadores, consultoria em organização e dinamização de bibliotecas. J. Lacerda, da Alesi FM.
2: 10h35.
3: De peito aberto é uma declaração do cantor Dunga Odakan à sua amada. Faz referência aos bons momentos de um casal que, apesar do amor, tem suas dúvidas e diferenças para quem permanece unido com o fogo da paixão. Chama que mantém acesos o amor, o perdão e o desejo. 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

música Último Grão, que você ouve agora.

0: infância dos primeiros 6 anos para a formação de um cidadão mais apto à convivência social e à cultura da paz. As comemorações alusivas à Semana Estadual de Prevenção da Violência na Primeira Infância, de que trata esta lei, passam a integrar o calendário oficial de eventos do Estado do Ceará. A iniciativa é da ex-deputada estadual Lívia Arruda, quando presidente da Comissão da Infância e Adolescência da Assembleia Legislativa.
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8: Governo do Ceará entrega 51 novas viaturas à Polícia Militar, reforçando a estrutura operacional da corporação em 27 municípios do estado. A solenidade de entrega contou com a presença do governador Elmano de Freitas. Ele atribui os resultados de redução dos índices de criminalidade ao trabalho das forças de segurança e o investimento promovido pelo Estado na área.
9: Nós chegamos a mais de 1.000 viaturas entregues só à Polícia Militar. As forças de segurança são 1.760 viaturas novas, para a Polícia Militar, para a Polícia Civil, para a Perícia Forense, para o Corpo de Bombeiros, no planejamento de fortalecimento das nossas forças de segurança, de reestruturação dos comandos, de batalhões, de companhias, seccionais da Polícia Civil, de compra de armamento, de colete, mas também de viaturas, para melhorar a nossa condição dos nossos policiais fazer o enfrentamento. A quem eu quero publicamente agradecer. O ano de 2026, nós começamos a ter uma colheita de dados mais animadores dos resultados da nossa política de segurança pública. Isso se deve ao trabalho destacado, corajoso, de policiais militares, policiais civis, e o que eu quero é fortalecer ainda mais as forças de segurança. É para isso que nós fizemos concurso, estamos formando mais policiais militares, mais policiais civis, chamamos delegados, para termos mais presença ainda das forças de segurança na proteção ao cidadão de bem no estado do Ceará.
8: Com a nova entrega, o governo alcança a marca de 1.767 veículos distribuídos às forças de segurança. Desse total, 1.090 viaturas foram destinadas à Polícia Militar, sendo 136 delas blindadas. O presidente da Assembleia Legislativa do Ceará, deputado Romeu Aldighieri, participou da entrega dessas viaturas.
10: Mais 51 novas viaturas, são mais de 1.000 viaturas novas entregues aos pilotões, às companhias, aos batalhões de Fortaleza e do interior. Várias cidades recebendo: Crateús, Itapipoca, Nova Russas, Russas, Canindé, Fortaleza, Maracanaú, Trairi, várias cidades recebendo. Granja, minha cidade natal, tem 4 viaturas novas na sede do interior, em Parazinho, Natimunha, comandas novas, 2 na sede. O governador investiu em segurança, em qualidade e efetividade aos nossos policiais. Parabéns ao governador Elmano de Freitas, que cada dia faz com que a segurança hoje do Estado do Ceará seja uma prioridade, seja referência nacional. Em 2026, o Estado do Ceará possui a maior redução proporcional de roubos, a maior redução proporcional de furtos, a maior redução do país em homicídios e feminicídios. Estamos no caminho certo.
8: Os novos veículos são do modelo Renault Duster Iconic 1.3 e passam a integrar a frota do policiamento ostensivo geral. Os equipamentos foram contratados por meio de locação, o que garante a renovação contínua da frota e melhores condições de mobilidade para o serviço.

0: da Alesse FM. 11:49.
1: O cantor e compositor carioca João Nogueira gravou sua primeira música, Espere Onega, no ano de 1958, pela gravadora Copacabana, quando tinha 17 anos. Em 1971, João passou a integrar a ala de compositores da Portela, onde venceu um concurso interno com o samba Sonho de Bamba. Em 1974, lançou o disco E Lá Vou Eu, em parceria com Luiz Paulo Pinheiro. Ouça na Alesse FM João Nogueira cantando E Lá Vou Eu.

Novos Baianos regravou a canção em 1972 no álbum Acabou Chorare, com arranjos de Craviola, de Pepeu Gomes, e vocais de Baby Consuelo, Moraes Moreira e Paulinho Boca de Cantor, cada um cantando um verso. A versão dos Novos Baianos é considerada uma das mais bem elaboradas regravações da música. Ouça na Alessia FM, Brasil Pandeiro, de Assis Valente, com o grupo Novos Baianos.

0: 1958.
1: O cantor e compositor gaúcho Vitor Clay começou a tocar violão ainda na adolescência e compôs sua primeira canção aos 10 anos de idade. Em 2019, lançou o álbum Microfonado. Vitor Clay conta com as participações especiais de Samuel Rosa e da banda Lagum. Na Alesse FM 96,7, você ouve A Tal Canção pra Lua, de Vitor Clay, com ele e Samuel Rosa.

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2: A Comissão de Trabalho aprovou o projeto que cria o selo Empresa Inclusiva para micro e pequenas empresas. A ideia é reconhecer empresas de pequeno porte que promovam a inclusão de pessoas com deficiência em seus quadros de funcionários. A relatora, deputada professora Marcivânia, do PCdoB do Amapá, defendeu a medida.
3: Eles vão ter um selo que vai dar credibilidade, vai fazer as pessoas também olharem para essas empresas de forma diferente, porque existe um sentimento, acho que de todo mundo, de valorizar empresas que tenham boas iniciativas.
2: O selo será uma certificação concedida pelo Poder Executivo, com validade de 2 anos, às empresas que cumprirem um conjunto de requisitos, como manter percentual mínimo de trabalhadores com deficiência, adotar medidas de acessibilidade física e digital e utilizar tecnologias assistivas. As empresas certificadas terão direito ao uso da logomarca oficial do selo, além de prioridade em programas governamentais. Segundo dados do Cadastro Geral de Empregados e Desempregados, citados na justificação do projeto, mais de 17 milhões de brasileiros possuem algum tipo de deficiência, mas menos de 1% dos vínculos empregatícios ativos correspondem a esse grupo. A legislação atual obriga apenas empresas com 100 ou mais empregados a reservar vagas para pessoas com deficiência. O projeto que cria o selo Empresa Inclusiva para empresas de menor porte será analisado agora pela Comissão de Defesa dos Direitos das Pessoas com Deficiência. Da Rádio Câmara de Brasília, Silvia Minhato.
4: Meia-noite e quatro.
5: O cantor e compositor Oswaldo Montenegro lançou em 1998 o disco Aldeia dos Ventos, Arte em Construção. O trabalho reúne

Jorge Aragão em 2000. O carioca Carlos da Vila morou na Vila da Penha, de onde tirou o sobrenome artístico, além de ser frequentador de Vila Isabel. Estudou acordeon e violão e na década dos anos 1970 ia aos ensaios do bloco Cacique de Ramos, onde tocava e apresentava seus sambas. Ouça Jorge Aragão cantando Reflexão.

autores da música Esquece e Vem. O compositor, instrumentista e cantor Nico Rezende iniciou sua carreira tocando em orquestras com as quais trabalhou em bailes pelo interior do Brasil. Em 1983, Nico se muda para o Rio de Janeiro, onde passa a atuar como tecladista na banda do cantor Rit. Em 1987, grava seu primeiro LP, com destaque para a música Esquece e Vem, que você ouve agora na sua Alesse FM.

0: 2017.
1: Na década de 2010, os músicos Marcelo Genesi e Tulipa Ruiz se conheceram em São Paulo e escreveram, junto com Gustavo Ruiz, irmão de Tulipa, a canção Dia a Dia, Lado a Lado, gravando um vídeo em 2011. A música, que não foi gravada em disco, tornou-se um sucesso com mais de 2 milhões de visualizações no YouTube, o que provocou seu lançamento oficial em 2015, com turnês em Salvador, São Paulo e Rio de Janeiro. Ouça na Alessia FM, de Gustavo Ruiz, Marcelo Genesi e Tulipa Ruiz, Dia a Dia,

mudou-se para São Paulo e atuou como crooner em boates. Depois, integrou os grupos Corrente de Força e Placa Luminosa, animando bailes por todo o Brasil. Ainda nos anos 70,

cidade de Brumadinho, em 2014, a banda de pop e reggae mineira Lagum iniciou carreira se apresentando em casas de shows da cidade. O primeiro disco, Seja o que Deus Quiser, chegou ao mercado em 2016, seguido pelo lançamento de Coisas da Geração em 2019. Na Alesse FM, você ouve Banda Lagum cantando Oi.

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0: Tramita na Alesse projeto de lei que reconhece de utilidade pública a Associação Escola Família Agrícola Jaguaribana, com sede no município de Tabuleiro do Norte. A instituição desenvolve relevante trabalho educacional, social, cultural e socioambiental junto a comunidades rurais da região do Vale do Jaguaribe. O reconhecimento é uma certificação concedida a organizações da sociedade civil que prestam serviços sem fins lucrativos de relevância social, como informa o deputado Messias Dias, autor do projeto.
2: São elas que possibilitam que os programas sociais viabilizem economicamente, é garantido que os nossos jovens, adolescentes, possam estar nessas escolas e ter esse reconhecimento como entidade pública, vai inclusive ajudar, fortalecer, para que essas organizações, ela possa cada vez mais fazer o trabalho que está fazendo, mas com muito mais capacidade estrutural, econômica e de visibilidade com o que nós queremos fazer, o que nós estamos fazendo, para que a gente possa cada vez mais reconhecer e valorizar aqueles que faz a formação dos nossos jovens e que cuida da educação da nossas crianças.
0: Kézia Diniz, da Alesse FM.
3: Meia-noite 31.
0: A atriz e cantora Lucinha Lins gravou em 2002 o CD Canção Brasileira, contendo obras de Sueli Costa. No repertório Dentro de Mim Mora um Anjo, Face a Face, Agradecer e Amor, Amor, todas com Cacazo. O disco, que tem produção musical de Zé Luiz Maziotti e arranjos de Gilson Peranzetta, foi lançado comercialmente em 2003. Ouça, na Alesse FM, Lucinha Lins cantando Canção Brasileira.

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1: A música Fera Ferida, de Erasmo Carlos e Roberto Carlos, foi lançada no ano de 1982, com outros sucessos, dentre eles Amiga, Fim de Semana, Pensamentos e Meus Amores da Televisão, todos da dupla. A música teve inúmeros intérpretes, como a

0: 7h45.
1: O cantor e compositor Manuel Filho lança em 2010 o segundo CD intitulado As Raízes. Também escritor, ele recebeu em 2008 o prêmio Jabuti com a obra Deserto Verde. Dedica-se à literatura infanto-juvenil e tem mais de 10 livros publicados. Ouça Manuel Filho cantando Um Homem Semeando Estrelas, dele e de Cristina Lemos.

de Martinália, canta Vinícius de Moraes, reuniu 14 clássicos do Poetinha e parceiros e participações especiais de Maria Bethânia, Carla Bruni e Toquinho. O disco, produzido por Arthur Maia e Celso Fonseca, venceu o Grammy Latino de Melhor Álbum de Samba e Pagode. Ouça na 96,7 Onde Ande, de Vinícius de Moraes e Toquinho, com Martinália.

0: 54.
1: A década de 80 foi muito promissora para Lulu Santos. Foi em 1982 que ele gravou o primeiro LP, Tempos Modernos. Em 1987 veio outro sucesso, Um Certo Alguém. E no ano seguinte, 1988, Toda Forma de Amor. Lulu Santos conhece bem a fórmula do sucesso. A Rádio Alesse FM traz para você os sucessos Toda Forma de Amor, Um Certo Alguém e O Último Romântico.

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3: A Câmara dos Deputados aprovou uma proposta que proíbe a candidatura ao cargo de conselheiro tutelar de pessoas condenadas por crimes graves. Atualmente, para ser integrante de conselho tutelar, os candidatos devem ter reconhecida idoneidade moral, mas a lei não lista critérios para esse requisito. Por isso, a deputada Ana Paula Lima, do Partido dos Trabalhadores de Santa Catarina, apresentou a mudança para impedir que condenados por crimes graves não possam concorrer. O conselho tutelar é um órgão de fiscalização que busca garantir que crianças e adolescentes tenham seus direitos respeitados. Os membros são eleitos em cada município a cada 4 anos. A relatora da proposta, deputada Laura Carneiro, do PSD do Rio de Janeiro, que foi secretária de Assistência Social, defendeu a importância dos conselheiros tutelares na proteção de crianças e adolescentes que estão em situação de vulnerabilidade. Ela julga que não pode ser conselheiro tutelar qualquer pessoa.
4: Não pode ser conselheiro tutelar aquele que comete um crime. Né? Mesmo que ele tenha cumprido a sua pena, ele tem, sob a sua tutela, aquele delito que foi cometido na sua história.
3: O texto final aprovado foi elaborado pela relatora. Laura Carneiro definiu os crimes graves como aqueles previstos em algumas leis de combate à violência, como a Lei de Crimes Hediondos, crimes violentos previstos na Lei Maria da Penha, além de crimes de injúria contra criança e adolescente, racismo e de improbidade administrativa. O projeto que proíbe a candidatura ao cargo de conselheiro tutelar de pessoas condenadas por crimes graves foi aprovado por todas as comissões e segue agora para análise do Senado. Da Rádio Câmara de Brasília, Fabielle Pires.
5: 1:04.
6: Nascido no Rio de Janeiro, Marcos Valle estudou piano clássico e teoria musical na infância e mais tarde violão. Começou a frequentar os bares e casas noturnas que davam espaço para grupos de jazz e formou em 1961 um conjunto com Edu Lobo e Dorival Caymmi, que chegou a se apresentar algumas vezes. Com seu irmão, Paulo Sérgio Valle, compôs músicas de sucesso e em 1964 lançou o LP Samba Demais. Ouça Samba de Verão com Marcos Valle, feita em parceria com

1120 é uma banda de reggae formada em 2006 em Juiz de Fora, Minas Gerais. A formação original tem como integrantes Vitor Hugo, no vocal, Fábio Mendes, na bateria, Marcos Vinícius, no baixo elétrico e back vocal, Chris Baumgratz, guitarra solo, Fábio Barroso, na guitarra base e Atos, no teclado. Ouça na sua Alesse FM, 1120, cantando...

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1: É comum a gente ouvir a expressão cabelo ruim quando alguém se refere ao cabelo afro, devido à sua textura crespa. A ideia de bom é ter cabelo liso, mas além de equivocado, esse é um termo muito racista que prejudica a autoafirmação da estética negra. Em vez de cabelo ruim, fale cabelo crespo ou cacheado.
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2: 1:16.
3: Conjunção Feliz é de autoria do cantor e compositor cearense Davi Duarte. Davi Duarte iniciou sua carreira em 1982. Nessa época, suas criações começaram a ser registradas pelos conterrâneos Cátia Freitas, Rogério Franco, Tete, Daniela Montezuma, Edmar Gonçalves e Marcos Brito. Ouça Davi Duarte cantando Conjunção Feliz.

Escritor, cantor, multiinstrumentista e produtor cearense Caio Castelo lançou em 2020 o álbum Pontes de Vidro. A canção, tanto composta no período de isolamento social, ganhou clipe e vídeos gravados por Marta Aurélia, Silvério Pereira e Mulher Barbada. Na Alessia FM você ouve Caio Castelo cantando de sua autoria, Tanto.

formação. O grupo lançou em 2002, pela gravadora Deck Disc, seu quinto disco, Asas, com destaque para Você Parece um Anjo, autoria de Tato, que você ouve agora na sua...

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3: Governo do Ceará destina 51 novas viaturas para a Polícia Militar. Os veículos vão reforçar o serviço operacional em todo o estado. Ao todo, 27 cidades recebem os novos automóveis. Assim, a PM passa a contar com 1.090 viaturas, sendo 136 delas blindadas. Presente à solenidade de entrega, o Centro Integrado de Segurança Pública é em Fortaleza. O governador Elmano de Freitas comemora os resultados do trabalho das forças de segurança.
4: O ano de 2026, nós começamos a ter uma colheita de dados mais animadores dos resultados da nossa política de segurança pública. Isso se deve ao trabalho destacado, corajoso, de policiais militares, policiais civis. E o que eu quero é fortalecer ainda mais as forças de segurança. Para isso, nós fizemos concurso, estamos formando mais policiais militares, mais policiais civis, chamamos delegados, para termos mais presença ainda das forças de segurança na proteção ao cidadão de bem no estado do Ceará.
3: O presidente da Assembleia Legislativa, deputado Romeu Aldighieri, também participou da solenidade.
5: Mais 51 novas viaturas, são mais de 1.000 viaturas novas entregues aos pilotões, às companhias, aos batalhões de Fortaleza e do interior. Várias cidades recebendo: Crateús, Itapipoca, Nova Russas, Canindé, Fortaleza, Maracanaú, Trairi, várias cidades recebendo. Granja, minha cidade natal, tem 4 viaturas novas na sede do interior, no Parazinho, Natimunha, comandas novas, 2 na sede. O governador investindo em segurança, em qualidade e efetividade aos nossos policiais. Parabéns ao governador Elmano de Freitas, que cada dia faz com que a segurança hoje do estado do Ceará seja uma prioridade e seja a referência nacional. Em 2026, o estado do Ceará possui a maior redução proporcional de roubos, a maior redução proporcional de furtos, a maior redução do país em homicídios e feminicídios. Estamos no caminho certo.
3: J. Lacerda, da Alessi FM.
6: 1:32.
2: A música Caçador de Mim é uma das faixas do segundo disco da banda 14 Bis, lançado no ano de 1980. No álbum são destaques também as canções Planeta Sonho, Nova Manhã, Bola de Meia, Bola de Gude. Ouça na rádio Alessi FM, 14 Bis cantando Caçador de Mim, de autoria de Sérgio Magrão e Luiz Carlos Sá.

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1: O baiano Lucas Santana toca guitarra, violão, flauta transversal, baixo e cavaquinho. Colaborou como instrumentista com as bandas Chico Sainz e Nação Zumbi. Em 2012, foi vencedor do Prêmio Contigo de MPB na categoria Melhor Álbum Independente com O Deus que Devasta, mas Também Cura. Em 2014, o cantor e compositor lançou o disco Sobre Noites e Dias, com 10 faixas, pela gravadora Nonformer. Na Alesse FM, você ouve Lucas Santana cantando Partículas de Amor, dele e Guim Amabile.

e João Silva são os autores da música Dançador Ruim, gravada por Dominguinhos no ano de 1986, com participação especial de Luiz Gonzaga. A música é uma das faixas do disco Gostoso Demais, produzido por Ozias Lopes e arranjos e regências de Chiquinho do Acordeon, que também gravou sanfona com Dominguinhos. Ouça Dominguinhos e Luiz Gonzaga cantando Dançador Ruim.

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1980, Luiz Melodia lançou 4 LPs. Nós, em 1980, Felino, em 1983, Claro, de 1985 e Pintando 7, em 1989. Na Alessi FM, você ouve Luiz Melodia cantando Decisão.

92. No álbum, Adriana reúne composições de sua autoria e de amigos como Mulato, Batista, Grafite, Caetano Veloso, Roberto Frejá, Denise Barroso e Cazuza. Ouça na rádio Alessia FM, Adriana Calcanhoto cantando Esquadros de sua autoria.

Cadetes é uma banda de reggae formada em Brasília em 1996 com o nome Nativos e teve que alterar o nome para Nati Roots devido a um grupo musical gaúcho de nome similar. Em 1999 lançou o CD Povo Brasileiro e emplacou os hits Eu e Ela, O Carcará e a Rosa e Meu Reggae é Roots. O álbum, com produção musical de Liminha, conquistou o disco de ouro. Na Alesse FM, você ouve Nati Roots cantando Eu e Ela.

Unidos aprovou o projeto que aprova o texto da Convenção 187 da Organização Internacional do Trabalho, a OIT, sobre o marco promocional para a segurança e a saúde no trabalho. O texto da convenção foi adotado pela OIT em 2006 e busca promover a melhoria das condições de segurança e saúde no trabalho, com ações para prevenir lesões, doenças e mortes relacionadas à atividade profissional. A mensagem presidencial que encaminhou o texto ao Congresso destaca que a segurança e a saúde no trabalho passaram a ser reconhecidas pela OIT como parte dos princípios e direitos fundamentais no mundo do trabalho. Segundo o documento, a proteção à vida, à saúde e à integridade física dos trabalhadores é um direito humano básico. A convenção prevê que os países que ratificarem o texto adotem uma política nacional, com programas nacionais de segurança e saúde no trabalho.

0: medidas devem ser construídas em consulta com organizações representativas de empregadores e trabalhadores. O texto também valoriza a criação de uma cultura de prevenção para reduzir riscos no ambiente de trabalho. Ao defender a proposta, o deputado Hildo Rocha, do MDB do Maranhão, argumentou que aumentar a segurança no trabalho melhora a produtividade das empresas.
1: Para que nós possamos criar um ambiente de trabalho mais seguro, mais saudável, e isso favorece, logicamente, a nossa economia brasileira, melhora, sem dúvida nenhuma, o custo Brasil, porque vai aumentar a produtividade.
0: Hildo Rocha disse ainda que o aumento da produtividade torna as empresas brasileiras mais atrativas para investimentos. O deputado Marcel Van Hatten, do Novo, do Rio Grande do Sul, encaminhou voto contra a proposta, por considerar que o texto da convenção interfere no trabalho do parlamento.
2: Com tratados internacionais que afetam a nossa soberania, o Novo orienta contra. Afeta a nossa legislação nacional e a capacidade do parlamento decidir o que é melhor para o trabalhador.
0: O plenário da Câmara aprovou também mais dois acordos internacionais. O protocolo de Montevidéu sobre compromisso com a democracia no Mercosul estabelece medidas a serem tomadas pelos países participantes em caso de ruptura da ordem democrática, incluindo fechamento de fronteiras e sanções políticas e diplomáticas. Também foi aprovado acordo com a Venezuela para a cooperação em ciência e tecnologia espacial, em projetos nas áreas de observação do território, telecomunicações, tecnologias e dados espaciais. O Brasil já mantém acordos similares com a Argentina, Peru e Colômbia. A Convenção da Organização Internacional do Trabalho sobre Segurança e Saúde no Trabalho e os dois acordos internacionais agora serão analisados no Senado. Da Rádio Câmara de Brasília, Daniele Lessa.
3: 2 e 3.
4: A cantora e atriz Selma Reis lançou no ano de 1990 o seu segundo disco, no qual se destacou com a canção O Que É o Amor, de Danilo Caymmi e Dudu Falcão. O primeiro disco é do ano de 1987, interpretando composições de Sueli Costa, Capinã, Nelson Ângelo e Cacazo, Jereba e Geraldo Azevedo, entre outros. Ouça na sua 96,7. Selma Reis cantando O Que É o Amor.

0: 2007.
1: A estreia profissional da cantora Nara Leão se deu quando da participação ao lado de Vinícius de Moraes e Carlos Lira na comédia Pobre Menina Rica, no ano de 1963. O título de musa da bossa nova foi a ela creditado pelo cronista Sérgio Porto. Mas a consagração efetiva ocorre após o movimento militar de 1964, com a apresentação do espetáculo Opinião, ao lado de João do Vale

banda baiana de rock alternativo e MPB Maglore surgiu em 2009. No ano seguinte, se apresentou no Festival de Verão Salvador e no Rock Cordel, em Fortaleza. O álbum Todas as Bandeiras, de 2017, é considerado por seus integrantes um disco pessoal, confessional e ligeiramente político. Ouça na Alesse FM, de Tiago Oliveira.

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2: 2:16.
3: O cantor e compositor cearense Tom Drummond nasceu em berço musical e começou no piano aos 6 anos de idade, participando de diversos recitais. Passou pela flauta, violão e chegou ao violoncelo, instrumento que se dedicou no bacharelado em música pela Universidade Federal de Brasília. A canção Menino Bonito, vencedora do primeiro Festival de Fortaleza de 2018, traz as influências eruditas e populares do compositor. 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

0: 25.
1: A Rádio Alessio FM produziu e apresenta um pupurri de músicas gravadas pelo cantor e compositor paraibano Flávio José. Acompanhe na sequência A Vida é Você, de autoria dos paraibanos Ilmar Cavalcante e Nanado Alves, Espumas ao Vento e Canção da Saudade, do pernambucano Acioli Neto. E Pra Que Dividir, de Marquinhos Maraial e Edu Lupa.

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2: Primeiro secretário da Alesse, deputado de Assis Diniz, destaca a importância da pavimentação da rodovia CE-123, que liga Jaguaruana a Russas, anunciada pelo governo do Ceará.
3: É uma grande conquista em trafegabilidade, logística, movimentar, ligar regiões, reduzir distância, porque quando você olha o acesso por dentro de Russas e Jaguaruana, é uma redução de quase 15 quilômetros para uma economia, para o turismo, para a economia do camarão. Excelente notícia.
2: A licitação para execução do primeiro trecho da obra tem previsão de lançamento para este mês de junho, contando com investimento inicial de 9 milhões de reais. A primeira etapa da obra será executada por meio de convênio com as duas prefeituras e contará com uma extensão de 6 quilômetros. Kézia Diniz, da Alesse FM.
4: 2h33.
1: O cantor e compositor Peninha é o autor da música Alma Gêmea, gravada por Fábio Júnior em disco lançado no ano de 1994. Peninha gravou o primeiro compacto em 1972, mas seu primeiro grande sucesso foi Sonhos, lançado em 1977, campeão de venda. Ouça na sua Alesse FM, Alma Gêmea com o cantor.

lançado naquele ano.

0: 1943.
1: Pro Mundo Levar é o segundo álbum da cantora e compositora Luísa Posse, lançado em 2004. O disco de pop rock com influências de MPB destaca tudo o que há de bom, sair de casa e em busca da felicidade. Entre os compositores estão Frejar, Maurício Barros, Kiko Zambianchi,

2007, o disco Lua de Mel Como o Diabo Gosta, pela BMG, com direção artística de Guto Graça Mello. No repertório, canções inéditas de Djavan, Caetano Veloso, Milton Nascimento, Gonzaguinha e a regravação de Lua de Mel de Lulu Santos, além do funk Sou Mais Eu.

0: 7.
1: A música Sou Eu, de Ivan Lins e Chico Buarque, está no álbum Tô Fazendo a Minha Parte, do cantor e compositor Diogo Nogueira. Diogo Nogueira surgiu para o público cantando no CD Além do Espelho, tributo ao seu pai, João Nogueira, gravado pouco após sua morte em 2000. O disco Tô Fazendo a Minha Parte foi indicado ao Grammy Latino 2008 na categoria Revelação. Ouça com Diogo Nogueira, Sou Eu.

0: destaque.
1: Indeterminado nos casos de deficiência permanente ou irreversível. 5 anos nos casos de deficiência reversível ou progressiva. Esses prazos de validade para avaliação biopsicossocial de deficiência estão no projeto aprovado pela

0: segue para votação final na Comissão de Assuntos Sociais. O relator da proposta, senador Flávio Arnes, do PSB do Paraná, criticou a frequência atual de avaliações.
1: Realmente, esse acesso a uma regularidade de avaliações, isso causa um transtorno gigantesco para as pessoas e para as famílias. Temos que ser menos burocráticos.
0: O autor do projeto, o senador Alan Rick, do Republicanos do Acre, também destacou a atenção às famílias.
2: Imagine só o transtorno para a família, o custo disso, inclusive emocional para a família.
0: O projeto determina também que o prazo de validade da carteira de identificação da pessoa com transtorno do espectro autista, que hoje é de 5 anos, passe a ser de 10 anos para crianças e adolescentes sem necessidade de avaliação e indeterminado para quem tem mais de 18 anos. Da Rádio Senado, Márcio Maturão.
3: 3 e 2.
4: A cantora e compositora Bebel Gilberto lançou em 2009 o CD All In On, contendo suas composições Canção de Amor, Ella, On My Way, Forever, Secret e Porte Otônio, além da faixa título. O álbum também reúne as músicas Sunshine, de Bob Marley, Bim Bom, de João Gilberto e Nossa Senhora, de Carlinhos Brown. Ouça na Alessia FM, Bebel Gilberto cantando.

só começou a cantar aos 24 anos de idade. Em 2018, Maria Rita lança o álbum Amor e Música, simultaneamente em CD e em edição digital. O disco traz 12 canções de autoria de compositores renomados: Moraes Moreira e Davi Moraes, Carlinhos Brau, Zeca Pagodinho, Marcelo Camilo. Na Alesse FM, você ouve Maria Rita cantando Reza para Agradecer, de Nego Álvaro, Pretinho da Serrinha e Vinícius Feijão.

última semana é o 13º álbum dos Titãs. O disco reúne 16 músicas, dentre elas a de Paulo Miklos, Vamos ao Trabalho, a faixa título de Branco Melo e Sérgio Brito, Nando Reis com O Mundo é Bom, Sebastião e É Bom Desconfiar. Ouça na sua Alessia FM, Titãs cantando a música Epitáfio, de Sérgio Brito.

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3: 3:15.
4: A cantora e compositora Maria do Céu Poças, ou simplesmente Céu, é coautora de 12 das 15 faixas do disco homônimo. O álbum traz canções como Vinheta Quebrante, Lenda, Malemolência, Ave Cruz e Concrete Jungle, cover de Bob Marley. Ouça na Alessia FM, Céu cantando Lenda, do

0: 1988, o cantor e compositor Lulu Santos lançou o disco Amor à Arte, Lulu Santos e Auxílio Luxuoso ao Vivo. O disco tem composições feitas com parceiros Nelson Mota, Ronaldo Bastos, Antônio Cícero e dos compositores Caetano Veloso, Luiz Gonzaga e Humberto Teixeira. Ouça na Alesse FM, Lulu Santos cantando de sua autoria, Tudo Bem.
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4: Assembleia Legislativa do Estado do Ceará participa do 14º Seminário de Gestores Públicos Prefeitos 2026, nos dias 15 e 16 de junho, no Centro de Eventos do Ceará. O encontro é voltado à gestão pública municipal com a participação de prefeitos, vice-prefeitos, vereadores, secretários, gestores públicos, especialistas e representantes de instituições públicas e privadas para debater desafios, soluções e perspectivas para o fortalecimento da administração pública. Durante o evento, o Escritório de Desenvolvimento Institucional do Legislativo, órgão vinculado à Diretoria Legislativa da Alesse, apresenta programas e iniciativas desenvolvidos pela Casa. O diretor legislativo, Carlos Martins, dá mais detalhes da participação do Edil.
5: Nós vamos estar com um stand físico, com toda a estrutura padronizada e oferecendo todas as informações desse nosso stand, que é padronizado para o Edil. E como lá também estarão presentes diversos vereadores representando as suas câmaras municipais, esses parlamentares poderão, se direcionando ao Edil, lá receber todas as informações, tirar dúvidas e levar aquilo que a Assembleia tem de melhor do seu portfólio de serviço para serem implantados também nos poderes legislativos municipais.
4: Carlos Martins destaca ainda os serviços oferecidos pelo escritório.
5: Os serviços que o Edil oferece vão desde assessoramento na produção legislativa para os vereadores em relação à sua atuação de legislar e de fiscalizar, mas também passa tanto pela questão da estrutura logística, onde nós podemos oferecer iniciativas como a instalação de um PROCON, de uma Procuradoria da Mulher, de uma ouvidoria parlamentar. E esses serviços, na medida do possível e guardadas as devidas proporções, podem certamente ser implantados nessas câmaras municipais. E aí nós oferecemos toda a orientação necessária para isso.
4: A programação contará com a presença de autoridades e especialistas de destaque nacional, entre eles o governador do estado do Ceará, Elmano de Freitas, a presidente do Fundo Nacional de Desenvolvimento da Educação, Fernanda Pacobaíba, o presidente do Tribunal de Contas do Estado do Ceará, Holden Queiroz. Silvio Augusto, da Alesse FM.
6: 3h31.
0: Ela Só Pensa em Beijar, de Leozinho, foi regravada pelo cantor Celso Fonseca em 2007. É uma das faixas do disco Feriado, que reúne composições suas com o parceiro Ronaldo Bastos, canções de Tom Jobim, Caetano Veloso e Elmir Deodato. Ouça na rádio Alesse FM, Celso Fonseca cantando Ela Só Pensa em Beijar.

autoria de Luiz Guimarães, que fez parte da corte de compositores gravados sistematicamente por Luiz Gonzaga. A música é do ano de 1967, uma das faixas do disco O Sanfoneiro, lançado por Luiz Gonzaga. Ouça na sua Alessia FM. A sorte é cega na interpretação do gaúcho Felipe Cardoso.

compositor Ubiratã Aguiar lançou em 2009 Sina do Cabra da Peste, com participação de artistas conterrâneos, mas também nomes como Elba Ramalho, Geraldo Azevedo e Dominguinhos. O álbum traz três faixas presentes no disco anterior: Sete Estrelo, Tua Poesia e Verbo de Beleza, com intérpretes diferentes. Ouça na Alesse FM Marcos Café cantando Tua Poesia, de João Feijão e Ubiratã Aguiar.

0: Segurança Pública no Ceará é comemorado no dia 3 de janeiro de cada ano. A finalidade é fazer jus a essa categoria de servidores públicos que promovem a defesa do cidadão cearense e de seu patrimônio. As atividades comemorativas à data serão palestras, seminários, homenagens aos profissionais que se destacaram na segurança pública. A lei de autoria da ex-deputada estadual Fernanda Pessoa está em vigor desde o dia 12 de abril de 2013.
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3: 3h44.
4: A música Que Maravilha é dos compositores Jorge Ben e Toquinho. A canção é do ano de 1969 e foi gravada inicialmente por Claudete Soares e Wilson Simonal. Em 1971, Jorge Ben inclui no disco Negra

1993. O álbum reúne, além de músicas autorais, composições de Paulo Sérgio Valle, Marcos Valle, Cassiano, Sérgio Ricardo, Gilberto,

0: 9h55.
1: A música que você vai ouvir agora reúne três compositores

0: risco de morte por causas relacionadas à gravidez e ao parto foi até 31% menor em comparação com aquelas que não recebiam o benefício. Segundo os pesquisadores, o resultado está associado, entre outros fatores, ao maior acesso ao pré-natal e aos serviços de saúde estimulados pelas exigências do programa. Os efeitos também aparecem no início da vida. Em estudo que analisou mais de 4 milhões de nascimentos, as gestantes beneficiárias apresentaram menor probabilidade de dar à luz crianças com baixo peso ao nascer. O impacto foi ainda mais expressivo entre mães pretas e indígenas. Outras pesquisas identificaram redução na ocorrência de partos prematuros e queda de 16% na mortalidade de crianças menores de 5 anos entre famílias atendidas pelo programa. Com informações da Agência Brasil, da Rádio Nacional em Brasília, Ana Lúcia Caldas.
1: 4 e 1.
2: Você é Real é de autoria de Fausto Nilo e Pisca. Nascido em Quixeramobim, no Ceará, o poeta, letrista e arquiteto Fausto Nilo começou a escrever suas primeiras letras para músicas de amigos. A primeira foi Fim do Mundo com Fagner, gravada por Marília Medalha em 72. Ouça Você é Real com a cantora baiana.

das maiores revelações de sua geração. Canta e toca desde os 8 anos. Venceu vários festivais e profissionalizou-se aos 19 anos, atuando nos principais palcos das cidades do Nordeste Paulista. Ouça Simone Guimarães cantando Além da Fronteira, de Isaac Cândido, Dalton Moura e César Nascimento, do CD Cândidos.

CD de estreia, Universo em Si. Reunido em 14 faixas, autorais e de Mariana Aidar, Pretinho da Serrinha, Carlos Malta e Cassim, entre elas. Barraco na Ribeira, de sua autoria, canção que você ouve agora na Rádio Alesse FM, na voz de Giuliano Eriston.

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Ferreira na companhia dos pernambucanos Alceu Valença e Geraldo Azevedo. Mudou-se para o Rio de Janeiro em meados dos anos 70, onde Vanusa gravou sua primeira composição de sucesso, Avo Rai. Seu primeiro disco individual, Zé Ramalho, foi lançado em 1978. Ouça na Alessia FM, Zé Ramalho cantando Mistérios da Meia-Noite.

CDs, Giramundo em 2013 e Romance para Depois em 2015. Na Alesse FM.

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1: Sessão solene na Alesse comemora os 40 anos do Sindicato das Empresas de Asseio, Conservação, Limpeza Urbana e Terceirização de Mão de Obra do Ceará. A homenagem atendeu a requerimento do deputado David Raimundão e subscrito por Firmo Camurça. O deputado David Raimundão destaca a atuação do sindicato em defesa dos interesses das empresas associadas.
3: Muito importante, vem discutindo com os empresários, com as entidades, vem levando todas essas empresas que são importantes para o funcionamento dos municípios do estado do Ceará, de todo o país. Então é uma honra a gente poder homenagear esses grandes homens que defendem essa bandeira há mais de 40 anos. E a gente vê o reconhecimento aqui na Assembleia vindo a público. Eu fico muito feliz, lisonjeado, e vamos continuar. Esse é o primeiro de muitos anos que nós vamos fazer homenagens, reuniões, não só nesse período, mas sempre aqui na Assembleia, para a gente fortalecer todas essas empresas junto ao Ministério Público, aos municípios, junto à sociedade, para mostrar a importância.
1: O ex-presidente do Sindicato das Empresas de Asseio, Conservação, Limpeza Urbana e Terceirização de Mão de Obra do Ceará, Carlos Walter de Lucena, agradeceu a Alesse pela homenagem.
4: A Assembleia Legislativa do Estado é a casa do povo, é a casa onde os representantes do povo podem falar por ele. Eles recebem uma delegação, um mandato, e é muito importante para a nossa entidade, que está fazendo agora 40 anos, receber essa homenagem, porque é o reconhecimento da sociedade cearense através da Assembleia Legislativa do Estado. Muito importante para a nossa entidade, até porque olho para trás e vejo que ainda jovem em breve participei da fundação dessa entidade.
1: Kézia Diniz, da Alesse FM.
5: 4:31.
6: O Grupo Farol, formado em 2021 pelos músicos Luciano Raulino, Beatriz Bandeira, Letícia Silveira e Isaac Cândido, teve como inspiração o Farol do Mucuripe, um dos símbolos da história naval de Fortaleza. O idealizador do projeto, Isaac Cândido, se reuniu a artistas da nova geração. Aqui na 96,7 você ouve Farol, de Isaac Cândido, com o grupo Farol.

faixas traz os principais sucessos do artista, entre eles O Que É, O Que É e a que você ouve agora na rádio Alessia FM e Vamos à Luta com Gonzaguinha.

formada em 1986, ficou conhecida nacionalmente pelos hits Camila Camila e Astronauta de Mármore. A canção Eu Não Entendo compõe o oitavo álbum, Histórias Reais, Seres Imaginários, de 2001, e está no repertório de Céu Aberto, terceiro trabalho ao vivo.

2006 e teve seu relançamento em 2007, vendendo cada disco separadamente. É o quarto álbum de estúdio e o sexto da carreira da cantora. Vendeu 100 mil cópias no Brasil, sendo certificado de platina. Com este disco, Ana recebeu uma indicação ao Grammy Latino para Rosas, na categoria Melhor Canção Brasileira. Ouça Ana Carolina,

autoria da cantora e compositora carioca Bárbara Mendes e de Maurício Oliveira. A música é uma das faixas do segundo disco da cantora, lançado em 2008. O álbum foi produzido por Maurício Oliveira e André Vasconcelos. Bárbara foi a única cantora brasileira convidada a participar do Festival de Jazz Ocean Blue e Jazz Festival no Japão. Ouça Bárbara Mendes cantando Segue Sorrindo na sua rádio Alessia FM.

álbuns lançados, os que mais fizeram sucesso foram A Nossa Barraca, de 2000.

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5: O Conselho de Ética e Decoro Parlamentar da Câmara dos Deputados aprovou a suspensão do mandato do deputado Marcos Polon, do PL de Mato Grosso do Sul, por 60 dias. A punição foi recomendada pelo relator do caso, deputado Ricardo Maia, do MDB da Bahia. Marcos Polon é alvo de uma representação apresentada pela mesa diretora da Câmara. Ele é acusado de ter feito declarações de cunho ofensivo e depreciativo contra o presidente da Câmara, Hugo Mota, durante manifestação em Campo Grande em agosto do ano passado. Marcos Polon disse que recorrerá da decisão à Comissão de Constituição e Justiça. A decisão final será do plenário da Câmara.
6: Estamos caminhando para um novo tipo de, abre aspas, democracia, onde o judiciário modula as leis e acaba punindo as pessoas por emitir opiniões. E isso jamais poderia adentrar nesse recinto. É que nessa casa aqui se encontram 100% dos votos válidos, diferente do Senado, que são só os que foram mais votados. E o que é praticado aqui acaba sendo copiado em outras casas legislativas Brasil afora.
5: Em maio, o deputado Marcos Polon já teve outra decisão pela suspensão do mandato por 60 dias, aprovada pelo Conselho de Ética por ter ocupado a mesa diretora da Câmara em uma sessão do plenário de agosto de 2025. Polon recorreu à CCJ da decisão. Da Rádio Câmara de Brasília, Noelle Nobre.
7: 4h59.
8: Você Não Me Ensinou a Te Esquecer. É de autoria de Fernando Mendes, José Wilson e Lucas. A composição foi lançada no ano de 1979 por Fernando Mendes, autor da música

escritora cearense Kátia Freitas iniciou carreira no ano de 1986, participando de festivais de música. O primeiro disco, lançado em 1995, com 5 faixas de sua autoria, reúne músicas de Renato Russo, Valdo Aderaldo, Lobão e Cazuza. O disco tem a produção da autora e do cearense Cristiano Pinho. Ouça na rádio Alessia FM, Kátia Freitas, cantora.

Desligado é de autoria dos compositores Arnaldo Batista, Rita Lee e Sérgio Dias. É a faixa título do LP lançado em 1970, mas reeditado em CD em 1992 e lançado nos Estados Unidos pela Homeplate Records. Ouça na sua Alessia FM, Ando Meio Desligado com Os Mutantes.

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2: 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Tribunal Regional Eleitoral abre inscrições para voluntários interessados em atuar como apoio na tradução em língua brasileira de sinais nas eleições deste ano. A iniciativa busca ampliar a acessibilidade e promover um atendimento mais inclusivo a eleitores surdos ou com deficiência auditiva no dia do pleito. O assessor de acessibilidade do TRE Ceará, Luciano Vasconcelos, dá mais detalhes.
3: Esses voluntários vão apoiar a comunicação no dia da eleição, recepcionando e acolhendo o eleitorado, indicando os locais das sessões e ajudando no esclarecimento de dúvidas. Para participar, basta se inscrever pelo formulário disponível no site do TRE do Ceará e apresentar autodeclaração de que está apto ou apta a intermediar a comunicação em Libras. As pessoas selecionadas receberão capacitação para atuar no pleito. Além disso, terão direito a auxílio alimentação de R$ 65 e a 2 dias de folga para cada dia de serviço prestado à Justiça Eleitoral. Os mesmos benefícios previstos para mesários e mesários. O primeiro turno das eleições será no dia 4 de outubro de 2026. Então, fica o convite. Se você sabe Libras, quer contribuir para uma eleição mais acessível, mais inclusiva, mais democrática, inscreva-se no site do TRE do Ceará.
2: Kézia Diniz, da Alessia FM.
4: 5 e 12.
5: A música As Vitrines

0: 7.
1: Casuarina é um grupo musical de samba e choro originado na cidade do Rio de Janeiro no ano de 2001. Na formação, os músicos Daniel Montes, Gabriel Azevedo, João Cavalcante, João Fernando e Rafael Freire. Ouça na Alesse FM, Ponto de Vista, música de João Cavalcante

0: 19.
1: O cantor, compositor e violonista cearense Juru Viara integrou a extinta banda de rock Tora Bora e, por volta de 2004, ainda como Tiago, seu nome de batismo, passou a se apresentar sozinho no circuito de bares em Fortaleza, época em que tocava pop rock, rock e MPB. Em 2021, lança seu novo trabalho, Cantiga, reunindo em 7 faixas autorais um passeio do sertão ao litoral por meio da diversidade de ritmos e estilos, tais como chorinho, forró e balada. Ouça na rádio Alessia FM, Juru Viara, interpretando Cantiga, de sua autoria.

0: das comissões de Desenvolvimento Econômico e de Integração Nacional e Desenvolvimento Regional da Câmara dos Deputados. A usina é um empreendimento privado, realizado pela empresa POSCO Engenharia e Construção do Brasil, que é subsidiária de uma multinacional sul-coreana. Em setembro de 2025, a construtora apresentou pedido de falência. Credores afirmam que a empresa teria remetido recursos ao exterior, deixando um passivo de dívidas trabalhistas, tributárias e comerciais de quase R$ 1 bilhão. Segundo Frederico Carvalho Campelo Costa, presidente da Associação Internacional dos Credores da POSCO, a conta corrente da empresa no Brasil apresentava um saldo de apenas R$ 100. Frederico Costa afirma que o valor declarado pela POSCO Brasil não corresponde ao patrimônio real da empresa, nem aos valores recebidos na obra, que custou mais de R$ 5 bilhões.
1: Através da associação, nós aprendemos que os investimentos nomeados à época de 5,5 bi, que encheu os olhos do setor empresarial brasileiro como um todo, porque tem empresas do Brasil inteiro que atuaram na obra, né, da CSP, Companhia Siderúrgica do PECEM, ele causou um dano muito maior do que se fosse um investimento menor. E explico, um empreiteiro local que tinha lá seus 10 caminhões ou 2 caminhões que fossem, quando ele escuta que ele vai participar com um contrato feito, firmado, de uma obra desse valor, dessa importância, ele toma financiamento, ele compra novos caminhões, ele se endivida. E quando ele não é contemplado ao final de tal projeto, a degradação da sua empresa é praticamente completa.
0: O deputado Moses Rodrigues, do União do Ceará, concorda que é necessário conhecer o impacto fiscal do empreendimento para o Ceará e para a União, e a extensão dos prejuízos sofridos por empresas brasileiras para evitar que situações como essa se repitam.
2: A nossa missão é justamente entender melhor o que a POSCO fez no Brasil e o que nós devemos fazer aqui através da Câmara Federal, legislando para que a gente possa ter leis mais firmes para que isso não volte a acontecer com as empresas e também com as pessoas físicas que ficaram prejudicadas aqui no Brasil, assim como também o próprio fisco federal.
0: Carlos Henrique Moscardo, diretor do Departamento de Promoção Comercial, Investimento e Agricultura do Ministério das Relações Exteriores, informou que o governo brasileiro está procurando resolver o caso de forma amigável, para preservar o relacionamento bilateral comercial do país com a Coreia do Sul. Da Rádio Câmara de Brasília, Mônica Tati.
3: 5:27.
4: Aos 20.

lançado em 2005 pela Universal Music. No disco, canções de Chico Buarque, Marcelo Camelo e Dorival Caymmi. E as participações de Ney Matogrosso, MPB4 e Pedro Luiz e A Parede. Na voz de Roberta Sá, ouça na sua Alessia FM, Se Eu Vou, de Lula Queiroga.

Terezinha é uma leve crítica do autor de Trabalhador. Seu Jorge se reúne aos parceiros Gabriel Moura e Pretinho da Serrinha para compor as músicas do seu disco América Brasil, gravado em 2006. Ouça na sua Alesse FM, Burguesinha com Seu Jorge.

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1: Os índices de criminalidade seguem em curva decrescente no estado, graças ao trabalho das forças de segurança. O mês de maio de 2026 encerrou com reduções de 72,4%.

você vai ouvir agora foi gravada por Roberto Carlos no ano de 1973. Palavras é fruto dos parceiros Roberto e Erasmo Carlos. O compositor e cantor maranhense Zé Cabaleiro regrava a música em 2006. É uma das faixas do álbum Baladas do Asfalto e Outros Blues. Ouça na Alesse FM.

6,7. Ouça Minha Namorada.

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1: O plenário aprovou o projeto de lei complementar que permite a concessão de isenção do imposto sobre serviços às empresas envolvidas na organização e na realização da Copa do Mundo Feminina da FIFA 2027. A medida não cria automaticamente o benefício, mas estabelece uma base legal para que os municípios decidam, por meio de legislação própria, se vão ou não adotar a desoneração. Iniciativa do Poder Executivo, a proposição busca viabilizar a Copa no Brasil e cumprir compromissos assumidos pelo país com a entidade internacional. A adoção de incentivos fiscais costuma fazer parte desse tipo de acordo internacional, com o objetivo de garantir a estrutura necessária para a realização da competição. De acordo com a proposta, o prazo da eventual isenção do ISS deverá coincidir com a duração dos incentivos fiscais concedidos pela União para o evento. Para o relator, senador Romário, do PL do Rio de Janeiro, a realização da Copa no Brasil transcende a questão econômica.
2: Agora, na Copa Feminina, sem projetos e obras faraônicas, estamos falando do mais importante, da essência do esporte, o legado social que ela deixará. Estamos falando de jovens e crianças que certamente irão se inspirar com as atletas e com a festa nos estádios. Estamos falando também do turismo e dos recursos da economia que serão gerados, sobretudo no Rio de Janeiro, que certamente sediará a abertura ou a final da competição.
1: O evento será disputado em Brasília, Belo Horizonte, Rio de Janeiro, São Paulo, Recife, Salvador, Fortaleza e Porto Alegre. O texto segue agora para a sanção presidencial. Da Rádio Senado, Pedro Pince.
3: 5h56.
4: O cantor e compositor Vital Farias lançou em 1985 o LP Do Jeito Natural, uma coletânea com seus maiores sucessos. No mesmo ano, participou do disco Cantoria 2, com a participação de Elomar, Geraldo Azevedo e Xangai. O destaque é para a saga de Severinim, Veja, Margarida e Era Casa, Era Jardim, que você ouve agora na sua rádio 96,7.

inaugurou sua parceria com o DJ Memê, que resultaria no CD Eu e Memê e Memê e Eu, lançado em 1995, no qual regravou O Descobridor dos Sete Mares, de Gilson Mendonça e Michel. Ouça na rádio Alessia FM, Lulu Santos cantando Assim Caminha a Humanidade.

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2: Informativo 96. 14ª edição do Seminário de Gestores Públicos Prefeitos 2026 acontece nos dias 15 e 16 de junho no Centro de Eventos do Ceará, em Fortaleza. Promovido pela Associação dos Municípios do Estado do Ceará e órgãos parceiros, o evento tem como tema central governar com estratégia, inovar para resultados. A meta é superar a marca de 5 mil participantes. Juraci Muniz é o coordenador técnico do seminário.
3: Chegamos a esse ano com o tema governar com estratégia e inovar para resultados. Governar, que é a missão do gestor público, no caso do prefeito municipal, a liderança do poder executivo no âmbito dos municípios, ele tem que governar atualmente cada vez mais com estratégia. E essa estratégia, ela engloba, ela abrange, ela absorve uma série de atribuições, dentre elas, sobretudo, de forma principal, a gestão. Mas essa gestão, ela tem que acontecer com governança. Isso envolve planejamento, envolvimento de toda a máquina pública e, inclusive, comunidade no planejamento. E isso, na atualidade, requer estratégia. O evento no tema se complementa com inovar para resultado. Não basta ele traçar planos, ter estratégia, criar uma rede, um sistema, um método de governança adequado de acordo com as suas realidades para governar, se ele não inovar.
2: As inscrições para o seminário podem ser realizadas no site gestorespublicos.com.br. Kézia Diniz, da Alesse FM.
4: 6:14.
5: Apenas um rapaz latino-americano é uma das faixas do disco Alucinação, lançado pelo compositor cearense Belchior. O disco é do ano de 1976, época em que o Brasil vivia sob regime da ditadura. O disco traz outros clássicos do cantor de Sobral: Velha Roupa Colorida, Como Nossos Pais e A Palo Seco. Ouça na sua Alesse FM, Belchior

Goiás trouxe canções que homenageiam a lendária praia de Canoa Quebrada e seus moradores. Produzido por Pablito Maciel, o álbum reuniu os músicos Cristiano Pinho, Adelson Viana, Luizinho Duarte, Heriberto Porto, Tarcísio Sardinha e Carlinhos Patriolino. Na voz de Calé Alencar, ouça na 96,7 Canoa Quebrada, dele e Carlos Pinho.

casa, Eliane começou a cantar ainda muito jovem e, aos 15 anos de idade, lançou de forma independente o seu primeiro disco, vendendo cerca de 30 mil cópias. Em 1994, lançou o álbum Estrela Guia, com destaque para Amor ou Paixão, dela e Natinho da Ginga, música que você ouve na Alessia FM 96.

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1: O registro civil de criança que nascer com um distúrbio de diferenciação sexual, chamado intersexo, poderá receber depois a definição de masculino ou feminino pelos pais ou responsáveis.

0: aprovado pela Comissão de Direitos Humanos e agora segue para a votação final na Comissão de Constituição e Justiça. A proposta garante direito à personalidade e cidadania imediata às crianças, segundo a relatora Damaris Alves, do Republicanos do Distrito Federal.
1: Eu vou usar um termo que a gente usava muito no passado, são as crianças hermafroditas. Na hora de registrar essa criança, como é que se dá o registro dessa criança, se ainda existe todo um procedimento de saúde, todo um procedimento de investigação, mas a criança não pode ficar sem uma certidão de nascimento para que tenha direitos garantidos?
0: Pelo texto aprovado, os pais não têm prazo nem necessidade de autorização judicial ou atestado médico. Mas se a definição do sexo não for feita em até um ano, o cartório deve comunicar ao Ministério Público para providências que assegurem os direitos da criança. Esse projeto é analisado em conjunto com outra proposta que foi rejeitada, que permite o registro de dupla maternidade ou dupla paternidade, substituindo os termos atuais de mãe e pai. Da Rádio Senado, Márcio Maturana.
2: 6h29.
3: O grupo musical Demônios da Garoa surgiu na década de 1940 em São Paulo. O encontro com o compositor Adoniran Barbosa rendeu ao grupo grandes sucessos como Trem das Onze, Saudosa Maloca, Tiro ao Álvaro e o Samba do Arnesto. Em 1994, os Demônios da Garoa entraram para o Guinness Book como o conjunto vocal mais antigo do Brasil em atividade. Ouça na Alesse FM Os Amantes, de Sidney da Conceição, Lourenço e Augusto César, com o grupo Demônios da Garoa e participação

0: 7.
1: A banda Falamansa surgiu em São Paulo no ano de 1998, época de ascensão do forró nas noites paulistanas, e logo caiu no gosto do público. O segundo álbum do grupo, Essa é Pra Vocês, foi lançado em 2001, com 14 faixas, entre autorais e canções de Acioli Neto, Luiz Gonzaga, João Silva e Valdir do Acordeon. Ouça na rádio Alessia FM, Falamansa cantando Shot da Alegria, de autoria de seu vocalista Tato.

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1: Fundação Cearense de Meteorologia e Recursos Hídricos desenvolve projeto para mapeamento de reservatórios subterrâneos de água no Ceará. O estudo utiliza imagens de satélite e algoritmos para otimizar o tratamento dos dados.

0: potencial para acumular água, além de fornecer informações estratégicas para a gestão dos recursos hídricos. A doutora em Geodinâmica e Geofísica e pesquisadora da FUNSEMI, Rafaela Alves, explica o potencial da pesquisa.
1: Quando a gente tem um estudo como esse, a gente consegue indicar melhor. Então, ao invés de simplesmente perfurar, a gente consegue indicar melhor as regiões para que essa perfuração seja feita, otimizando essa perfuração, otimizando custos, enfim. A gente tem um primeiro produto que já pode ajudar, já pode subsidiar a tomada de decisão. Esse produto ele precisa ser refinado, claro, mas um primeiro produto, uma identificação com um indicativo de onde é que estão os aquíferos aluvionares, ele já pode subsidiar uma tomada de decisão com maior planejamento, apontando áreas de maior potencial ou áreas mais propensas para perfuração de poços ou mesmo para a outorga de novos poços por parte da COGEP.
0: Os resultados do estudo também podem trazer impactos diretos para a população rural, contribuindo para ampliar o acesso à água. O acesso às informações mais precisas sobre a localização dos depósitos diminui as incertezas na busca por água subterrânea, essencial nas ações de combate à estiagem. J. Lacerda, da Alesse FM.
2: 6h44.
3: O cantor e compositor Peninha é o autor da música Alma Gêmea, gravada por Fábio Júnior em disco lançado no ano de 1994. Peninha gravou o primeiro compacto em 1972, mas seu primeiro grande sucesso foi Sonhos, lançado em 1977, campeão de venda. Ouça na sua Alesse FM. Alma Gêmea,

extremos brasileiros na década de 1990. Em São Paulo e Rio, houve uma revalorização do samba de raiz e seus derivados mais modernos e cosmopolitas, como o samba funk, samba soul e o samba lanço. Ouça na sua Alessia FM, Talvez Hoje, de Rogério Rochlitz, com Faro Fino, do álbum Olho Vivo, de 2001.

Jamais é de autoria dos compositores Vinícius Cantuária e Rich, que formaram com Cláudio Zoli o grupo Tigres de Bengala. A música foi gravada no ano de 1993. É uma das faixas do disco que leva o nome da banda, que durou apenas um ano. Ouça na sua Alesse FM, Agora ou Jamais, com Tigres de Bengala.

0: senadora Ivete da Silveira, do MDB de Santa Catarina, destacou que a proposta amplia a responsabilização em casos de incidentes envolvendo dados pessoais.
1: Considerando-se o destaque conferido à fiscalização das medidas de segurança e à responsabilização em casos de vazamento, a proposição sinaliza que a segurança da informação não é aspecto meramente operacional, mas obrigação jurídica essencial para a efetiva proteção dos titulares.
0: O projeto foi apresentado pelo senador Carlos Viana, do PSD de Minas Gerais. Para ele, a proteção de dados se tornou um dos principais desafios da era digital.
2: Dados são a grande riqueza moderna. Hoje, o mundo, a riqueza, ela muda de mãos ao longo do tempo. Era a agricultura, o comércio, depois a indústria, os serviços. Agora são os dados, a questão digital no mundo. E o Brasil reconhece isso como uma das bases principais do direito da pessoa, como cidadão, em ter a sua... protegida a sua individualidade. E o Estado tem que se adequar.
0: A advogada Mariana Haft, fundadora da Abra Dados, uma associação que reúne empresas e profissionais ligados à proteção de dados pessoais, inteligência de dados e transformação digital, afirmou que a proteção vai além do simples dever de sigilo das informações.
3: Eu vi recentemente uma pesquisa que apontou que só 4% das empresas brasileiras estariam adaptadas. Isso ainda reflete o posicionamento da sociedade brasileira e talvez uma falta de entendimento claro de que uma coisa é o sigilo, que é protegido pelas legislações específicas das atividades, onde o sigilo é um valor. Outra coisa é a proteção de dados. A proteção de dados, a LGPD, trouxe um valor jurídico e ela visa proteger um bem jurídico muito mais abrangente do que o sigilo.
0: A proposta que altera a Lei Geral de Proteção de Dados e reforça mecanismos de prevenção a vazamentos e acessos indevidos segue agora para análise da Comissão de Constituição e Justiça. Com supervisão de Maurício De Sante, da Rádio Senado, Henrique Nascimento.
4: 7-1. A compositora e cantora carioca Fátima Guedes é autora da música Flor de Ir Embora, lançada na década dos anos 1990. Começou a carreira cantando em festivais universitários e se tornou conhecida por meio de Elis Regina, que a apresentou ao público em

música Sua Estupidez, sucesso do Rei no ano de 1969. A canção já recebeu várias interpretações, dentre elas a da baiana Maria Bethânia. Ouça na sua Alesse FM, Sua Estupidez.

de Ciências, e hoje nós estamos aqui para conversar sobre a prova de filosofia. Nós precisamos perceber que o tema da filosofia é um tema muito extenso e que ele vai acompanhando e se desenvolvendo, né? Então a gente não pode falar que, por exemplo, a filosofia, quando começa lá nos pré-socráticos, vai ter os mesmos fundamentos da filosofia contemporânea. Lembre-se de uma coisa: todo filósofo é um homem do seu tempo. Então ele pensa de acordo com o momento em que ele vive. Tá? Então, por exemplo, quando os pré-socráticos falavam do arquê, que seria então esse elemento que deu origem a tudo, foi a forma que eles conseguiram fazer isso. Quando hoje nós conversamos sobre a sociedade líquida, é porque nós temos outras realidades, hoje nós temos outras possibilidades de compreender a realidade, né, da organização social. E aí, o Enem, ele vai trabalhar com você essas habilidades. Você tem que identificar, você tem que compreender, você tem que analisar, entendeu? Sempre a questão do Enem, ela é um comando que vai lhe levar a desenvolver uma habilidade. E existe uma temática que é muito importante em todos os concursos que você vê por aí, que é a filosofia medieval. Vamos entender, a gente pega a filosofia clássica que está surgindo, né? Está começando a filosofia. Então você pega os pré-socráticos, os sofistas, vem Platão, Sócrates, Aristóteles, né, o helenismo, e começa a se debater a questão do conhecimento. Legal. Porém, vem a queda do Império Romano do Ocidente. Cara, isso muda tudo. Por que, Ciliano, que isso mudou tudo? Porque a forma de pensar do mundo clássico, e o mundo clássico é o mundo greco-romano, vai ser substituída agora pelo mundo feudal. A Europa medieval, ela tem uma nova concepção de compreensão da sociedade e, logicamente, das relações que se estabelecem nessa sociedade. No começo em que nós estamos vendo ali a Idade Média, com a formação do Reino dos Francos e iniciando os primeiros passos para a formação do sistema feudal, a gente vai ter a força unificadora da Igreja Católica. A Igreja Católica é a única das instituições que é sólida, que consegue manter uma unidade. Você não tem um Estado forte, você não tem um rei único. As relações se fundamentam na suzerania e na vassalagem, na troca de favores, na interdependência entre senhores e a interdependência entre senhores e camponeses. Então a Igreja Católica

0: sociedade. E é exatamente aí onde o pensamento filosófico vai entrar. Quando nós falamos de filosofia medieval, nós vamos ter duas correntes principais. Do século V ao século X, ou seja, na Alta Idade Média, que é quando o feudalismo está se consolidando, nós vamos ter ali o que nós chamamos de patrística. E esse termo patrística vem de pater, padre. Ou seja, a Igreja Católica, ela vai repassar toda a ideologia da época. Então, todo o conhecimento da época era manipulado pelos membros da Igreja Católica. Ali na patrística, você tem o Santo Agostinho como o principal pensador, quando ele vai defender ali a questão da existência de dois mundos, a Civitas Dei, a cidade de Deus, e a Civitas Politica, a cidade dos homens. Então, existe um mundo de Deus e existe um mundo dos homens. Mas como nós podemos compreender as vontades de Deus? Aí só tem um caminho, a fé. Veja que durante 5 séculos, todo o pensamento medieval ele vai ser fundamentado na fé. E todo aquele pensamento racional que nós tivemos do mundo clássico, ele foi deixado de lado. Inclusive, passou a ser perseguido, né? As obras de Agostinho, as obras dos clássicos gregos, elas ficaram ali escondidas nos mosteiros, com o contato de pouquíssimas pessoas, pouquíssimos monges conseguiam então ter acesso a essas ideias. Porém, o que a gente vai observar é que a sociedade ela muda de uma forma muito constante. E quando nós chegamos ali a partir do século X, a Idade Média ela passou a se construir num processo de desenvolvimento comercial. Vão surgir as feiras, os burgos, vai surgir uma nova classe social, a burguesia. As relações sociais elas começam a mudar e, logicamente, o pensamento das pessoas também. A Igreja Católica, percebendo essa mobilidade social, ela também vai perceber a necessidade de mudar o pensamento da época. E é aí onde nós temos a formação de uma nova linha de pensamento, que vai ser a escolástica. O termo escolástico vem de escola, né? A partir do século XII, século XIII, a gente começa a ter o surgimento de universidades. E aí sim, você vai ter com o São Tomás de Aquino um pensamento voltado para a questão racional, mas não abandonando a fé. Porque lembre-se, pessoal, naquela época tinha Tribunal da Inquisição. Se você for questionar a fé, você vai ser considerado herege, você vai ser queimado vivo. Então, qual é a tentativa da escolástica? Tentar promover uma fusão entre o pensamento grego racional e a fé, que consolidava o pensamento medieval. Então, veja que esses 3 últimos séculos, os séculos 13, 14 e 15, você tenta se promover esse equilíbrio entre fé e razão. Através da razão a gente pode perceber algumas coisas, mas as coisas de Deus a gente só percebe através da fé. Lógico, esse pensamento só vai mudar no mundo moderno. O mundo moderno ele vem com toda uma transformação, com o racionalismo, com o empirismo, mas isso é uma conversa para outro dia. Por hoje a gente fica por aqui. Um grande abraço, meus amigos.
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3: Governo do Ceará convoca 163 professores para as universidades estaduais cearenses. Os docentes vão reforçar os quadros da Universidade Estadual Vale do Acaraú, da Universidade Regional do Cariri e da Universidade Estadual do Ceará, UES. Com a contratação prevista para o segundo semestre deste ano, 68 professores serão destinados à UES, 77 à URCA e 18 à UVA. O anúncio foi feito pelo governador Eumano de Freitas.
4: Isso vai significar um investimento de 27 milhões todo ano para o pagamento desses professores e professoras. E para a UES, nós estamos mandando um projeto de lei que, para chamar esses 68 professores, nós vamos criar 37 cargos de professores da universidade. Por isso, eu tenho o orgulho de dizer que, nesse nosso governo, desde 2023, nós vamos ter chamado 900. professores concursados para as universidades estaduais do Ceará, para as três universidades.
3: Kézia Diniz, da Alesse FM.
1: 7h24.
3: O cantor e compositor Manuel Filho lança em 2010 o segundo CD intitulado As Raízes. Também escritor, ele recebeu em 2008 o prêmio Jabuti com a obra Deserto Verde. Dedica-se à literatura infanto-juvenil e tem mais de 10 livros publicados. Ouça Manuel Filho cantando Um Homem Semeando Estrelas, dele e de Cristina Lemos.

compositor carioca Francis Raime lançou no ano de 1977 o disco Passaredo. O álbum reúne músicas de sua autoria com os parceiros Chico Buarque, Rui Guerra, Oduvaldo Viana Filho e Olivia Raime. Francis Raime começou a estudar piano clássico na infância no Conservatório Brasileiro de Música. Ouça na sua Alessia FM Francis Raime cantando, trocando em miúdos dele e de Chico Buarque.

0: séria.
1: As farmácias de manipulação são estabelecimentos especializados em fabricar medicamentos em doses especiais. 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É um processo artesanal. 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Ela diz ao farmacêutico qual fórmula ele deve preparar para o paciente. Se o medicamento e a dose já existem no mercado, o mais prático e seguro é comprar o medicamento industrializado.
2: Campanha pelo uso racional de medicamentos.
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5: A proposta de emenda à Constituição aprovada na Comissão de Constituição e Justiça transforma o Banco Central de autarquia para entidade pública de natureza especial, com autonomia técnica, administrativa, orçamentária e financeira. Retira o Banco Central de vinculação a ministério ou a qualquer órgão ou sistema da administração pública e de tutela ou subordinação hierárquica. O relator, senador Plínio Valério, do PSDB do Amazonas, chegou a fazer um apelo para que a PEC, há mais de 2 anos sendo discutida, fosse votada.
6: Se a gente não vota hoje, festa junina, Copa, a eleição, aí já era. Então a gente precisa mesmo votar hoje. O Banco Central precisa, essa autonomia, ela fortalece não só o sistema financeiro brasileiro, traz segurança, traz muita segurança para todos nós, cidadãos comuns. Portanto, eu acho importante votar e a gente tratar disso num outro momento, depois de sair daqui.
5: O líder do governo, senador Jacques Wagner, do PT da Bahia, manifestou algumas discordâncias em relação ao texto, mas disse que não criaria obstáculo para a votação na CCJ.
7: Eu só estou dizendo que eu preciso responder ao meu ministro da Fazenda. Então, óbvio que eu vou trabalhar para não ser votado hoje no plenário, que seja uma semana, 2 semanas, porque ele construiu um texto, eu apresentei na forma de emenda, a Vossa Excelência rejeitou, não é aquele texto, tem algum ajuste que possa ser feito. Eu também não estou querendo que vá e volte para cá, não. Se é calendário para a gente fazer eventualmente ajuste na votação de lá, para mim tudo bem.
5: Por se tratar de emenda à Constituição, a proposta ainda precisa passar por 2 turnos de votação no plenário, onde terá que receber a aprovação de 49 dos 81 senadores. Da Rádio Senado, Bruno Lourenço.
8: 7h39.
4: A cantora Sandra de Sá tornou-se popular na década dos anos 1980. Carioca do bairro de Pilares, cresceu em uma família de músicos, frequentando blocos de carnaval e bailes funk desde pequena. Na 96,7, você ouve a música O Que É Amar, de Johnny Alf, faixa do disco Olhos Negros, lançado em 1990, com Sandra

Sabrina Malheiros é filha do baixista do Azimuth, Alex Malheiros. Em 2006, lança o disco Equilibria, com participação do seu pai instrumentista. A música que você vai ouvir agora...

Só Penso em Você é de autoria de Paula Toller e Jorge Israel, do Kid Abelha. A música é uma das faixas do disco Auto Love, lançado em 1998. Considerado um dos melhores e mais maduros discos da banda, em placa Eu Só Penso em Você, Minas, São Paulo e a homenagem a Renato Russo, Três Taças. O álbum rendeu mais um disco de ouro. Ouça Eu Só Penso em Você com Paula Toller.

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2: Comitê de Responsabilidade Social da Alesse, por meio da Célula de Sustentabilidade e Gestão Ambiental, promove programação especial durante o Junho Ambiental, em alusão ao Dia Mundial do Meio Ambiente, celebrado no dia 5 deste mês. Com o tema Um Apelo Global para a Ação Climática, definido pela Organização das Nações Unidas, as atividades têm como objetivo fortalecer a conscientização ambiental e incentivar práticas sustentáveis entre servidores, colaboradores e a população em geral. A programação teve início na segunda-feira, com a Feira de Orgânicos, realizada no estacionamento do prédio sede da Alesse. A coordenadora do Comitê de Responsabilidade Social, Erivânia Bernardino, destaca as atividades que seguem na próxima semana.
3: Vamos ter um painel no dia 17 que vai discutir com grandes cases de sucesso que a sociedade civil tem a demonstrar para que seja um modelo de Estado, de país, de mundo que seja sustentável. A gente vai discutir temas sobre justiça social, racismo ambiental, temas muito fortes e que merecem o nosso olhar, o nosso debate, o nosso acolhimento enquanto Casa do Povo. Também convido para o 18 e 19 que a CAGES vai estar fazendo uma atividade aqui na casa, usando aqui também o auditório Murilo Aguiar, com parceria nossa do Comitê de Responsabilidade Social, que vai trazer painéis, inclusive, com autoridades internacionais. Então, é foco no clima, foco na água, foco na sustentabilidade, foco em melhorar a vida do nosso povo.
2: Com o Junho Ambiental, a Alesse reforça seu compromisso com a sustentabilidade por meio de iniciativas de educação, sensibilização e mobilização em favor da preservação do meio ambiente e do enfrentamento das mudanças climáticas.

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1: A baiana Rosa Passos lançou em 2004 o CD Amorosa. É um tributo a João Gilberto e seu famoso álbum de 1977, com a participação especial do músico francês e lendário Henri Salvador, além dos músicos de Obrigado Brasil. Ouça na Alessio FM Rosa Passos cantando Você Vai Ver, de Ana Jobim e Tom Jobim, do ano de 1980, faixa do disco Terra Brasilis.

seguinte.

de 2008, Geraldo Azevedo lança o CD, Uma Geraldo Azevedo, volume 1. No álbum, o compositor pernambucano de Petrolina regrava antigos sucessos como Moça Bonita, de Geraldo Vandré e Capinã, Sabor Colorido, de sua autoria, e Sétimo Céu, dele e do cearense Fausto Nilo. Ouça na rádio, Alessia FM, Geraldo Azevedo cantando o Pupurri, Moça Bonita, Sabor Colorido e Sétimo Céu.

0: primeira semana do mês de julho.
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3: Aprovado na Comissão de Assuntos Sociais, o projeto trata da coleta de identificação biométrica da parturiente e do recém-nascido no momento do parto. Se não houver tecnologia digital disponível para o armazenamento das biometrias, a digital da mãe e a planta do pé do neném deverão ser coletadas pelos meios tradicionais, como já determina o Estatuto da Criança e do Adolescente. De acordo com a proposta, os dados biométricos deverão ser incluídos na declaração de nascido vivo, documento emitido pela maternidade ou hospital, que é requisito para a emissão da certidão de nascimento. No voto favorável ao projeto, a relatora senadora Damaris Alves do Republicanos do Distrito Federal enfatizou que a mudança aumenta a segurança do registro civil e previne a troca, o roubo, as adoções irregulares e o tráfico de bebês.
4: Casos de troca de recém-nascido, falsificação de documento, ocultação de identidade, adoções irregulares e até mesmo tráfico de crianças demonstram a importância do mecanismo adicionais de seguranças capazes de assegurar a correta identificação do recém-nascido desde os primeiros momentos de vida.
3: O projeto que trata da identificação biométrica de mães e bebês na maternidade é de iniciativa da ex-senadora Margarete Busetti, de Mato Grosso, e segue para análise da Comissão de Constituição e Justiça. Da Rádio Senado, Marcela Diniz.
0: 8:16.
2: No ano de 1981, a cantora Simone lançava o disco Amar. O álbum traz duas canções do cearense Fausto Nilo, Pão e Poesia, que ele divide a autoria com Moraes Moreira, e Pequenino Cão, com Caio Silvio. No disco, a faixa título é dos compositores Milton Nascimento e Fernando Brant. Ouça na 96,7.

Lucie Dinardo surgiu no meio artístico na década dos anos 1970, ao lado dos conterrâneos Roger e Tete. Trabalhou também com cinema e televisão, fazendo trilhas. Seu maior sucesso foi Pavão Misterioso, música baseada na literatura de cordel, incluída em 1976 na trilha da novela Saramandaia. Sua música é tocada em países como Argentina, Uruguai, Israel, Portugal e Espanha. Ouça Edinardo cantando de sua autoria, Beira-Mar.

0: 2006.
1: Os compositores cearenses Edmar Gonçalves e Evaristo Filho, ambos com expressivas e vitoriosas participações em festivais, conquistaram em 1994, com a música Canto Sem Eira Nem Beira, o quarto lugar na classificação geral do Festival Canta Nordeste. O festival foi promovido pela Rede Globo e, na eliminatória do Canta Nordeste, realizada aqui em Fortaleza, a música chegou em primeiro

0: Essa ideia, uma campanha da Câmara dos Deputados e Ministério da Saúde.
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3: 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Núcleo pré-universitário da Universidade Estadual do Ceará está com inscrições abertas até o dia 24 deste mês para as turmas do Intensivo 2026.2. O curso tem duração de um semestre e é indicado para estudantes que pretendem prestar vestibulares ou o Exame Nacional do Ensino Médio este ano. Podem se matricular estudantes que cursem o ensino médio e demais interessados de todas as idades. Maxwell Ponte, coordenador da USVEST, fala sobre o processo de matrícula.
4: O processo de matrícula ocorre em duas etapas. Primeiro, o interessado deve acessar o site us.br/usvest e preencher um cadastro na plataforma que vai estar ali disponibilizada. Depois, tem uma segunda etapa que é presencial, em que o interessado leva lá na secretaria do cursinho, que fica dentro do campus da UES em Fortaleza, uma lista ali de documentos. Então, para ver quais são esses documentos, é só acessar o site us.br/usvest.
3: Kézia Diniz, da Alesse FM.
2: 8h32.
3: Arlindo Cruz e Júnior Dom assinam a música Pra Declarar Minha Saudade. É uma das faixas do DVD Maria Rita, Samba Meu, lançado em 2008. O álbum reúne outras composições de Arlindo em parceria com outros compositores, como é o caso de Tá Perdoado com Franco e Trajetória com Serginho Meriti e Franco. Ouça na rádio Alesse FM Maria Rita cantando Pra Declarar Minha Saudade.
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realizada nos dias 20 e 21 de julho de 1969. O concerto em que o disco foi gravado precedeu

banda de rock Ira, formada por Edgar Escandurra, Nazi, Evaristo Paiva e Johnny Boy, deixou clássicos no rock nacional. Dias de Luta, O Girassol e Flores em Você. Ouça na sua Alessia.

0: poderão se aposentar com idade mínima de 57 anos para mulheres e 60 anos para homens, desde que comprovem 25 anos de contribuição e de efetivo exercício na atividade. O relator da PEC na Comissão de Constituição e Justiça, senador Irajá, do PSD do Tocantins, destacou o papel indispensável desses profissionais na ponta da saúde, especialmente nas comunidades mais carentes.
1: Um reconhecimento, um trabalho histórico, dedicado por toda uma vida a essas pessoas que são brasileiros e brasileiras, que são, como eu costumo dizer, o SUS do Brasil de carne e osso. Eles são, sim, o SUS de carne e osso no Brasil e que nos representam em todos os lares brasileiros.
0: A proposta também cria regras de transição escalonadas por idade e um sistema de pontos para quem já está na atividade.

0: considera a atividade como essencial e exclusiva de Estado, proibindo a contratação terceirizada ou temporária, salvo em casos de emergência em saúde pública. Para evitar o sufoco nas contas dos municípios e estados, a proposta determina que a União prestará assistência financeira complementar para compensar o aumento das despesas decorrentes das novas aposentadorias. A PEC ainda estende todos esses direitos previdenciários e funcionais aos agentes indígenas de saúde e de saneamento. Da Rádio Senado, Bruno Lourenço.
1: 8h45.
2: Música que você vai ouvir agora é de autoria do compositor e cantor cearense Belchior. Coração Selvagem foi lançada

Sim, a música nasceu depois que Paraíba conheceu o descendente

parceria dos compositores Iggy Pop e Rick Gardner. A versão da letra é de Bozo Barrete e Dinho Ouro Preto, do Capital Inicial, e é uma das faixas do disco homônimo, gravado ao vivo e lançado em 1996. Ouça O Passageiro com Capital Inicial, banda criada na década dos anos 1900.

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1: Projeto Interculturalidade e Farmácias Vivas no Sistema Único de Saúde Ceará avança na estruturação de uma rede de produção de fitoterápicos em comunidades indígenas cearenses. A iniciativa é desenvolvida pela Secretaria da Saúde em parceria com o Distrito Sanitário Especial Indígena do Ceará e a Universidade Federal do Ceará, com financiamento do Ministério da Saúde. O projeto contempla os territórios indígenas Tapeba, em Caucaia, Tremembé, na Barra do Mundaú, em Itapipoca, Pitaguari, em Maracanaú, Itabajara e Calabaça, em Poranga. Alexandra Barroso Gomes, coordenadora do projeto, dá mais detalhes da iniciativa.
2: As plantas aprovadas foram 10 plantas também baseadas no que o pessoal já conhecia, a população já fazia uso. A cada local desse, a cada horto implantado, foi feita uma seleção de 2 agentes indígenas para que eles assumissem lá da localidade, para que eles cuidassem dessas plantas e que a partir daí cultivassem, fizessem todo o manejo. E nós trazemos essas plantas já desidratadas, serão produzidas aqui no laboratório do horto oficial 75 mil unidades de fitoterápicos que serão distribuídas em 17 municípios do estado onde tem população indígena. É um resgate da cultura popular, também da utilização dos saberes populares, já dos saberes indígenas, das tradições do uso das plantas medicinais e uma devolução também de uma forma mais elaborada do produto já preparado.
1: J. Lacerda, da Alesse FM.
3: 9-1.
0: Por onde andará Stephen Fry? É o título do primeiro disco do cantor, compositor e instrumentista Zé Cabaleiro, lançado em 1997 pela Polygram. O álbum reuniu 13 faixas autorais e participações especiais de Genival Lacerda, Vanderleia e de seu parceiro.

inteligente, Aparecida Silvino começou sua carreira artística aos 5 anos de idade com aulas de canto. Seu primeiro álbum saiu em 1992, mas foi apenas em 2001 que lançou seu primeiro CD Presente. O álbum reúne músicas de Chico Buarque, Ronaldo Bastos, Lô Borges, Fagner, Dominguinhos, Milton Nascimento, Fausto Nilo e Davi Duarte. Ouça É Tão Bom, de Luiz Caldas, na interpretação de Aparecida Silvino, com participação de Clarissa Silvino.

escritor Xande de Pilares integrou o grupo Revelação de 1991 até 2014, ano em que lançou seu primeiro álbum solo pela Universal Music. O disco intitulado Perseverança possui 14 faixas, compostas pelo próprio cantor e por nomes como Serginho Meriti e Arlindo Cruz. Uma destas canções também está no CD ao vivo Encontro de Gerações, gravado pelo Xande e Banda Revelação em 2021. Na 96,7, ouça Xande de Pilares cantando Clareou.

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3: Com sede em Brasília, a Universidade Federal do Esporte, UFSport, terá por objetivo promover o ensino, a pesquisa, a extensão e a inovação no campo da ciência esportiva. Também terá foco na formação e aperfeiçoamento de gestores da área e preocupação na inclusão de pessoas com deficiência. A senadora Leila Barros, do PDT do Distrito Federal, relatora da proposta, ressalta que essa é uma demanda antiga dos profissionais da área e que a expectativa é que a instituição auxilie na obtenção de bons resultados pelos atletas brasileiros.
4: A Universidade de Esporte já era uma demanda do setor, né? A gente tem um potencial enorme, grandes profissionais que podem preparar, né, os profissionais da área esportiva do futuro. E a gente tem que estar acompanhando, né, seja na ciência do esporte, que assim, está em constante transformação, né, e atualização, e muitas vezes a gente perde isso. Então, a gente sentia falta nesse setor, na área da ciência, da inovação, um espaço, um local em que a gente pudesse fazer essas atualizações e rapidamente chegar ao setor esportivo brasileiro.
3: Os recursos financeiros para a implantação e manutenção da UFSport virão do Orçamento Geral da União, mas com a possibilidade de auxílios e subvenções por entidades públicas e particulares. Também poderão ser feitos convênios para obtenção de recursos com instituições internacionais. Os cargos técnicos e docentes serão preenchidos por concurso público. Da Rádio Senado, Rodrigo Rezende.
5: 9:17.
6: A música Wave foi lançada em 1977 no LP Amoroso de João Gilberto. Posteriormente foi gravada por vários cantores, inclusive pelo autor Antônio Carlos Jobim. Carioca, nascido na Tijuca em 25 de janeiro de 1927. Formou com Vinícius e Moraes a mais famosa dupla de compositores a partir de 1956. Ouça na rádio Alessia FM, João Gilberto cantando Wave.

disco Via Láctea, lançado por Lô Borges em 1979. Também na década dos anos 1970, o mineiro Lô Borges lançou o disco do Tênis em 73, que contou com a participação de Beto Guedes, Flávio Venturini, Vermelho e Sirlo.

0: 2005.
1: A cantora e compositora Marina Lima teve seu primeiro registro como compositora em 1977, quando Gal Costa gravou sua canção Meu Doce Amor no disco Caras e Bocas. Em 1984, Marina compõe com o irmão Antônio Cícero a música Fugaz, faixa título do disco que também traz Mesmo Que Seja Eu, de Roberto e Erasmo Carlos. Ouça Marina cantando Fugaz.

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2: 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Secretaria do Meio Ambiente e Mudança do Clima do Ceará lança a campanha Junho Ambiental, edição 2026, que reforça o compromisso do Estado com a educação ambiental. O objetivo é engajar a sociedade e incentivar as práticas de preservação e conservação da natureza. A iniciativa contempla ações de educação ambiental em mais de 160 municípios. A titular da SEMA, Vilma Freire, ressalta a importância da participação popular na campanha e no descarte dos resíduos.
3: Nesse mês, a gente já apresentou várias ações importantes relacionadas ao Junho Ambiental, mas a gente sabe que não consegue chegar onde a gente precisa chegar, nem o Ministério do Meio Ambiente, nem as entidades parceiras, nem o governo do Estado, tampouco os governos municipais, se não tiver a participação ativa de cada um, de cada uma que está aqui. Aqui no Estado do Ceará, nós temos quase 4 mil catadores e catadores, onde a maioria são mulheres, chefes de família, mães de família, com a única renda. Os catadores que vivem entre nós, que alguns sobrevivem com um salário mínimo, eles sobrevivem com um auxílio de R$405, mais o que eles vendem, do que eles recolhem, se a gente conseguir descartar isso de forma adequada.
2: Kézia Diniz, da Alesse FM.
4: 9h32.
5: A música Meninas do Brasil foi lançada por Moraes Moreira no ano de 1980. É uma das faixas do LP Bazar Brasileiro e mais uma das composições que Moraes fez em parceria com o compositor cearense Fausto Nilo. Bazar Brasileiro reúne também outras parcerias da dupla, a exemplo de Que Papo É Esse e Asas Brasília. Ouça Moraes Moreira cantando Meninas do Brasil.
6: 3.

iniciou carreira artística em 1973, no Rio de Janeiro. Nessa época, foi contratado pela Som Livre como intérprete de outros autores em trilhas de novelas. Em 1984, gravou o LP Lilás, com destaque para a faixa título, além das canções Esquinas e Infinito. Ouça Djavan cantando Infinito, de sua autoria, aqui na sua rádio Alesse FM.

2009, a primeira música inédita desde 2005, Corre, Corre, de Marcelo Camelo, dando início a uma nova fase da banda. Na Alesse FM, você ouve Corre, Corre, de Marcelo Camelo, com a banda Los Hermanos.

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4: O presidente do Senado, Davi Alcolumbre, anunciou a imediata nomeação de todos os aprovados remanescentes do concurso público de 2022. Ao todo, serão novos 104 servidores, entre consultores, analistas e policiais legislativos. Segundo ele, o ato encerra um ciclo iniciado em 2019, ano em que foi autorizada a abertura do concurso e que teve seguimento em 2023, 2024 e 2025, quando foram efetuadas as nomeações anteriores.
5: Reitero que as nomeações serão realizadas com absoluto respeito à lei de responsabilidade fiscal quanto às despesas de pessoal. Gostaria de cumprimentar e parabenizar os novos servidores públicos do Senado Federal, manifestando a minha integral confiança que muito contribuirão com a excelência para o bom funcionamento da nossa casa nas próximas décadas.
4: De acordo com o cronograma oficial, os novos servidores...

cerimônias de boas-vindas nos dias 1º, 2 e 3 de julho, simbolizando a posse coletiva dos nomeados. Da Rádio Senado, Alexandre Campos.

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1: Com um trabalho marcado pelo samba, por sua fascinação pelo mar e pelas tradições das religiões afro-brasileiras, o cantor e compositor mineiro Gabriel Gonte lançou em 2021 o single Odoiá, com produção musical assinada por Maria Rita. Ouça na sua Alessia FM, Gabriel Gonte.

que deu projeção nacional ao compositor Gilson de Souza em 1975, Poxa, é regravada pelo cantor carioca Zeca Pagodinho. A música foi lançada pelo seu autor no ano de 1975. Poxa figura no repertório do disco de inéditas que Zeca lança em 2010. A produção é Rio do Ora. Ouça Zeca Pagodinho cantando Poxa.

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0: Legislativa do Ceará realizou nesta segunda-feira, dia 8, sessão solene para homenagear dois dos documentos mais importantes da Igreja Católica sobre a estrutura familiar e a exortação apostólica Familiares de São João Paulo II. A sessão foi uma iniciativa do presidente da Alesc, deputado Romeu Aldighieri, que ressaltou a importância da Igreja Católica na formação da família.
1: Primeiro, parabenizar a Igreja Católica por toda a evangelização que faz no planeta, comemorando 50 anos e 10 anos, tanto de Papa Francisco como de São João Paulo II. A família é a célula mata da sociedade, a família é o princípio básico de tudo, é onde se inicia a primeira educação dos nossos filhos, dos nossos netos. Independente da sua ideologia religiosa, a família, em qualquer religião, seja na Igreja Católica ou em qualquer tipo de religião, é a célula mãe da sociedade, a família, em todos os seus aspectos e todos os tipos de diferentes de família, é a base do princípio da educação dos nossos filhos, é a primeira escola. A Igreja Católica, uma das suas doutrinas principais é a constituição da família, é a família ter o sacramento, é a família ter a presença do Espírito Santo. Nós estamos muito felizes de poder realizar isso.
0: O deputado Walter Cavalcante também participou da sessão solene.
2: A Igreja tem dado condições para que todas as paróquias possam realmente levar o encontro de casais com Cristo, a formação da família. E a família é tudo. Quando a família está unida, funciona tudo normal. Quando a família está desunida, ninguém sabe como funcionam as coisas.
0: O padre Fernando Antônio, reitor do Seminário Propedêutico, representou o arcebispo Dom Gregório Paixão. Ele falou sobre o legado que o Papa, hoje santo, João Paulo II, deixou.
3: De fato, é uma grande alegria para nós percebermos como o legado do magistério pontifício de João Paulo II, agora hoje santo, São João Paulo II e o Papa Francisco, sobre a família. A família como célula fundamental da sociedade e da Igreja, porque famílias estruturadas, nós temos uma Igreja mais estruturada e uma sociedade igualmente estruturada. Papa Francisco nos lembrava a família como uma boa notícia para a humanidade. Então, essa boa notícia nós temos na família, onde se formam os valores, as pessoas. São João Paulo II já nos dizia isso na sua encíclica e a Familiares Consórcio, onde a família ela tem a missão de educar os filhos, ela tem o direito de professar a sua fé. É o santuário, é onde as pessoas são formadas, os santos são edificados. Então, para nós é uma alegria, porque nós vemos esse diálogo da sociedade civil com temas aos quais a Igreja já vem trabalhando há um tempo.
0: O presidente da Frente Parlamentar Católica, deputado federal Luiz Gastão, destacou a importância da Alesc discutir este tema.
4: Recebemos uma convocação da Confederação Nacional da CNBB, dos Bispos do Brasil, para realizarmos a sessão solene da família, que será realizada no dia 5 de agosto no Congresso Nacional. Então, esse tema é tema do Congresso Nacional, já está com a sessão marcada, e nós vamos ter essa sessão solene no Congresso. Como presidente da Frente Parlamentar Católica, nós exortamos também a que os deputados, nos seus estados, busquem fazer uma preparação para essa semana, que vai preceder a Semana da Família, que é em agosto. Então, nós estamos trazendo essa discussão para cá, porque aqui no estado do Ceará, nós temos o segundo estado mais católico do Brasil, nós temos uma referência muito forte de vários institutos, das nossas pastorais, nossos bispos e, acima de tudo, de comunidades católicas. Então, nós estamos trazendo essa discussão para mostrar de que a Igreja continua viva e que o parlamento é também lugar de proferir a nossa liberdade de fé, a nossa liberdade de religião, mas, acima de tudo, a Frente Parlamentar Católica ela não tem um partidário, mas ela busca fazer com que, através dessas ações, os valores cristãos e a liberdade que a Constituição nos dá de manifestar a nossa fé seja também refletida na legislação, nos projetos de lei e nos hábitos e costumes que nós vamos aprovar, quer no Parlamento Nacional, mas também no Parlamento Estadual.
0: Ian Gomes, da Alesc FM.
5: 10:05.
6: Em 1996, Fafá de Belém lançou Pássaro Sonhador, influenciado por ritmos amazônicos e pelo Festival Folclórico de Parintins, contando com a participação de David Assayag, na faixa vermelho, enredo do Boi Garantido. A sua 96,7, ouça Fafá de Belém cantando É Tão Bom Te Amar, de Nando Cordel.

participação especial de Zeca Pagodinho. O álbum reúne composições de Chico Buarque, Guinga e Aldir Blanc, Noca da Portela, Ney Lopes, João Roberto Kelly, Arlindo Cruz, entre outros. Com esse trabalho, ganhou o prêmio Sharp de melhor cantora de samba. Na 96,7, Alessia FM, ouça Elza Soares cantando Trajetória de Arlindo Cruz, Franco e Serginho Meriti.

Você é o primeiro lançamento de Vanessa da Mata em 2024, após seu disco Vem Doce, lançado em 2023. O projeto rendeu à artista mais uma indicação ao Grammy Latino na categoria Melhor Álbum de Música Popular Brasileira. Na sua Leste FM 96,7, ouça na voz de Vanessa da Mata, Rindo com Você.

0: professor Breno Hamid, Química, do Alcance Enem, e hoje eu quero conversar com vocês sobre um assunto que muita gente acha complicado, mas que aparece muito no Enem, a famosa estequiometria, ou também conhecido como cálculos estequiométricos. Mas calma, não precisa se assustar com esse nome gigante não. Na prática, estequiometria é só uma forma de calcular as quantidades das substâncias que participam de uma reação química. E sabe o mais interessante? A química faz isso o tempo todo no nosso cotidiano. Quando o carro queima o combustível, quando fazemos um bolo, quando o remédio age no organismo, tudo envolve proporções químicas. A estequiometria ela funciona como uma receita de bolo. Pensa aqui comigo. Se uma receita pede 2 ovos para fazer um bolo, e você, caso queira fazer 2 bolos, vai precisar de quantos ovos? 4, correto? Na química acontece exatamente isso. As reações químicas têm proporções específicas. Os átomos precisam se combinar na quantidade certa para que a reação química aconteça corretamente. Por exemplo, na formação da água. Pensa aqui comigo. 2H2 mais O2 forma 2H2O. Isso significa que 2 moléculas de hidrogênio reagem com 1 molécula de oxigênio para formar 2 moléculas de água. Ou seja, a química trabalha com proporção. E o Enem ama demais cobrar exatamente essa interpretação. Bom, no Enem, a estequiometria raramente aparece como uma conta gigantesca. Na maioria das vezes, ela vem contextualizada. Elas podem falar sobre combustíveis, poluição, produção industrial, medicamentos, alimentos, tratamento de água ou até mesmo os exercícios físicos que têm envolvimento também com a própria respiração. A prova geralmente quer que você consiga interpretar o texto, isso é muito importante, identificar a reação química, perceber a proporção entre as substâncias. E muita gente erra porque já olha a questão pensando, meu Deus, vou ter que fazer uma conta enorme, mas nem sempre. Às vezes o mais importante é entender a lógica da reação. Agora sim, deixa eu colocar aqui uma dica importante para você não errar. A primeira coisa numa questão de estequiometria é observar se a equação química está balanceada. Balancear significa deixar a quantidade de átomos igual dos 2 lados da reação. Porque é exatamente daí que saem as proporções. Outra dica muito importante, o Enem gosta muito de trabalhar com regra de 3. Então, se você entende de proporção e consegue interpretar unidades como grama, mol e volume, você já está muito na frente. E olha como isso está muito presente no nosso dia a dia. Vou colocar aqui um exemplo. Quando um carro consome combustível, existe uma quantidade ideal de oxigênio para ocorrer a combustão. Nas academias, o nosso corpo realiza reações químicas o tempo inteiro para poder gerar energia. Na indústria, calcular a quantidade correta das substâncias evita um desperdício enorme e reduz muitos custos. Ou seja, a estequiometria não é só uma conta da escola. Ela ajuda a entender como é que a química funciona no mundo real. E para quem quer se preparar melhor para o Enem, vale muito a pena procurar aulas e revisões gratuitas. Aqui no Ceará, por exemplo, existe o programa Alcance Enem, que oferece aulas aos sábados na Assembleia Legislativa do Estado do Ceará, das 8 às 12h15. É uma ótima oportunidade para revisar conteúdos, tirar dúvidas e também manter uma rotina de estudos mais organizada. Então, se você vai fazer o Enem, não tente decorar tudo. Entenda a lógica das proporções, pense na química como uma receita em que cada ingrediente precisa estar na medida certa. E quando você aprende isso, a estequiometria deixa de ser um monstro e começa a fazer sentido. Valeu, galera. Bons estudos, foco no Enem e até a próxima, se Deus quiser.
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4: Agências reguladoras e órgãos ambientais devem trabalhar juntos para evitar falhas de fiscalização em atividades com potencial de causar danos ao meio ambiente. É o que estabelece um projeto aprovado na Comissão de Meio Ambiente, proposto pela CPI da Braskem, que apontou problemas de comunicação entre a Agência Nacional de Mineração Mineração e o Instituto do Meio Ambiente de Alagoas, no monitoramento da mineração de sal-gema em Maceió. A extração do minério levou ao afundamento do solo, à evacuação forçada de cerca de 60 mil pessoas e à desestruturação de 5 bairros da cidade. Como relatou a CPI, o empreendedor Alexandre Sampaio, que foi um dos moradores afetados.
5: Eu e minha esposa perdemos 3 negócios no bairro do Pinheiro. Fomos talvez as primeiras empresas a serem expulsas pela Braskem do bairro, ainda em 2019.
4: A proposta obriga a cooperação entre os órgãos responsáveis, a troca de informações, a padronização de procedimentos, a maior eficiência da fiscalização e mais agilidade nos processos de licenciamento ambiental. O projeto segue para votação no plenário. Da Rádio Senado, Patrícia Oliveira.
1: 10h24.
3: Em 1985, o grupo Roupa Nova lançou o disco homônimo reunindo músicas de Paulo Massadas, Michael Sullivan, Tavinho Paes, Bernardo Vilhena, Júlio, Lobão, dentre outros. Esse ano, ocorreu a sua consagração popular com as composições Dona, de Sai Guarabira, e Uísque a Gogô, de Sullivan. Ouça na Rádio Alessia FM, Roupa Nova cantando, seguindo no Trem Azul, de Cleberson Host e Ronaldo.

final da década dos anos 1970. À época, as gravadoras viam com desconfiança a criação de bandas. Foi com o aval de Milton Nascimento, produtor do primeiro disco, que o grupo foi contratado pela multinacional EMI Odeon para gravar o 14 Bis 1. No disco, o destaque é para a Canção da América, de Milton e Fernando Brant, e Planeta Sonho, que você ouve agora com 14 Bis.

Zoli foi um dos fundadores da banda Brilho, que em 1983 estourou nacionalmente o soul reggae, A Noite do Prazer. A banda acabou em 1985 e, no ano seguinte, lançou seu primeiro disco solo, Livre para Viver. Ouça na Alessia FM, A Noite do Prazer, com Cláudio Zoli, dele, e de Paulo Zedanovski e Arnaldo Brandão.

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1: 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Unidade de Oncologia do Hospital Regional Vale do Jaguaribe, em Limoeiro do Norte, oferece atenção especial e acompanhamento nutricional aos pacientes. De acordo com os médicos do setor, a alimentação adequada é essencial para o sucesso do tratamento, auxiliando na execução dos efeitos colaterais da quimioterapia. Bruna Andrade, nutricionista do hospital, dá mais detalhes sobre o trabalho desenvolvido.
2: O acompanhamento nutricional especializado e individualizado é indispensável desde o momento do diagnóstico até o final do tratamento. Intervir precocemente nos permite preparar e deixar o corpo apto para os prováveis tratamentos que virá. Quando o paciente inicia um tratamento como uma quimioterapia, uma radioterapia ou até passa por uma cirurgia, estando bem nutricionalmente, o organismo desse paciente responde muito melhor. E a nutrição adequada ajuda a reduzir as complicações cirúrgicas, minimiza os efeitos colaterais dos tratamentos convencionais e evita a interrupção das terapias oncológicas por quadro de desnutrição severa. Mais do que calcular as calorias, o papel da nutrição é fortalecer, preservar a imunidade e garantir qualidade de vida e dignidade para esses pacientes em cada etapa de seus tratamentos.
1: Kézia Diniz, da Alessi FM.
0: 10h40.
3: Onde brilhem os olhos seus. É o primeiro álbum solo de Fernanda Takai, lançado em 2007. O CD é dedicado ao repertório cantado por Nara Leão, com músicas de Chico Buarque, Gilberto Gil, Zequete, Caetano Veloso, Tom Jobim, Vinícius de Moraes, Roberto Carlos e Erasmo Carlos. Ouça na rádio Alessi FM, Fernanda Takai cantando Descansa Coração, uma versão de Nelson Mota para a canção de Vitor Young e Ned Washington.

disco homônimo com músicas dos parceiros Lincoln Olivetti, Robson Jorge e de compositores Gastão Lamounier, Luiz Mendes Júnior, Paulo Zedanovski e Beto Cajueiro. Foi o 12º disco de Tim Maia. Ouça na Alesse FM, Tim Maia cantando música de sua autoria, Não Vá, feita em parceria com Lincoln Olivetti e Robson Jorge.

1998, o cantor e compositor pernambucano Geraldo Azevedo lança o disco Raízes e Frutas. A música que você vai ouvir agora é Beleza Agreste, feita em parceria com o compositor Carlos Fernando. O disco reúne canções com outros parceiros, como Fausto Nilo, Geraldo Amaral e Capinã. Ouça Beleza Agreste com Geraldo Azevedo.

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3: Já está no Senado a proposta de emenda à Constituição que estende a imunidade de impostos à aquisição de bens e serviços necessários à implantação, à manutenção e ao funcionamento de entidades religiosas e templos de qualquer culto, bem como de creches, comunidades terapêuticas, monastérios, seminários, conventos, serviços de acolhimento institucional, atividades socioassistenciais e demais atividades sem fins lucrativos. Atualmente, a Constituição garante a imunidade somente em relação ao patrimônio, à renda e aos serviços relacionados com as finalidades essenciais de entidades religiosas e de templos de qualquer culto, incluindo suas organizações assistenciais e beneficentes. Na opinião dos senadores Alci Lucas, do PL do Distrito Federal, é justo estender a imunidade à compra de bens pelas entidades que prestam serviços essenciais à população.
4: Porque na prática, elas prestam serviços que o governo deveria estar prestando. Elas chegam onde o governo não chega. Então não tem sentido você tributar uma atividade social de interesse social da população.
3: Já o senador Humberto Costa, do PT de Pernambuco, afirmou que vai avaliar o texto para garantir que a imunidade beneficie entidades que atendam aos interesses sociais.
5: Com toda certeza, se for algo que esteja dentro do razoável, se não for abrir nenhum privilégio para quem quer que seja, nós podemos analisar, avaliando inclusive o papel social de cada uma dessas entidades ou instituições.
3: Já aprovado pela Câmara dos Deputados, o texto da PEC exige que as entidades beneficiárias cumpram requisitos nacionalmente uniformes estabelecidos em lei complementar. Da Rádio Senado, Alexandre Campos.
6: 10h54.
2: A cantora carioca Marina de la Riva mistura elementos da música cubana com elementos da música brasileira em suas canções. Seu primeiro disco homônimo, lançado no ano de 2007, conquistou o Prêmio de Revelação Feminina da Associação Paulista de Críticos de Arte. Na 96,7, ouça Marina de la Riva cantando Sonho Meu, de Ivone Lara e Délcio Carvalho, do ano de 1978.

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Esperando na Janela foi responsável pelo sucesso da banda Cogumelo Plutão, formada em 1994. Como trilha da novela Laços de Família, vendeu 2 milhões de cópias, recorde não esperado pela Rede Globo. O álbum da banda Biblioteca de Sonhos, que incluía a canção, chegou a vender milhares de cópias em apenas um mês de lançamento. Ouça na Alessia FM, Esperando na Janela, de Blanc Van Gogh, com a banda Cogumelo Plutão.

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2: Começou a tramitar na Alesse projeto de resolução do deputado Felipe Mota, que institui a medalha Flávio Saboia no âmbito da Assembleia Legislativa, para reconhecer pessoas físicas e jurídicas que tenham prestado relevantes serviços ao desenvolvimento da agricultura e do setor rural e agropecuário no Ceará. De autoria do deputado Heitor Ferrer, tramita projeto de lei que dispõe sobre a vedação de despesas públicas com os eventos comemorativos destinados à inauguração, ao lançamento e à entrega de obras públicas no âmbito da administração pública estadual. J. Lacerda, da Alesse FM.
3: 11:08.
0: A compositora e cantora carioca Fátima Guedes é autora da música Flor de Ir Embora, lançada na década dos anos 1990. Começou a carreira cantando em festivais universitários e se tornou conhecida por meio de Elis Regina, que a apresentou ao público em 1978, em seu especial de fim de ano. Ouça na Alesse FM, Fátima Guedes cantando.

Dois sucessos como Festa do Interior, Meu Bem Meu Mal, Faltando um Pedaço e Canta Brasil. Produzido por Lincoln Olivetti, o disco traz músicos do Roupa Nova tocando em várias faixas. Meu Bem Meu Mal é de Caetano Veloso. Foi regravado em 2004 no CD I Love MPB. Ouça Meu Bem Meu Mal com Gal Costa.

0: 16.
1: Cazuza lança em 1988 o álbum Ideologia, pelo qual foi agraciado com o prêmio Sharp de melhor canção e melhor álbum. O CD inclui os hits Ideologia, Brasil e Faz Parte do Meu Show. A música que você ouve agora é de autoria de Cazuza e Frejá. Ouça na Alessia FM, Ideologia.

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1: A audiência pública da Comissão de Ciência e Tecnologia apontou que a ampliação de data centers no Brasil é essencial para diminuir a dependência de outros países no que diz respeito à tecnologia. Mas, como defenderam os participantes, uma regulamentação sobre o tema precisaria garantir segurança jurídica, incentivos à pesquisa em desenvolvimento e inovação e transparência sobre sustentabilidade ambiental. O debate fez parte de uma série de reuniões sobre o projeto do senador Stevenson Valentim, do Podemos do Rio Grande do Norte, que traz regras para os locais de armazenamento e processamento de dados, com garantias de proteção e eficiência energética, apontada como um dos grandes desafios para a instalação. O especialista em políticas e indústria da Confederação Nacional da Indústria, Inácio Kalash Kozendei, explicou que a cadeia de valor dos data centers pode ajudar a produtividade do país, mas ainda é necessário reforçar o ambiente de negócios, com incentivos fiscais e maior segurança jurídica.
2: O investimento de um data center é massivo, né? Então, o operador ele quer ter garantias ali de que não está sendo dinheiro jogado fora, né? Então, a gente precisa de uma segurança jurídica mais forte. Ele também vai estar olhando qual país tem incentivos para ele ir para lá, né? Hoje é uma disputa, que nem foi dito aqui, entre diversos países para atrair esses data centers.
1: A respeito da sustentabilidade ambiental, Hamilton José Mendes da Silva, do Ministério da Ciência, Tecnologia e Inovação, sugeriu que a regulamentação incluísse a transparência sobre consumo de água e energia em data centers. Já o relator, senador Vanderlan Cardoso, do PSD de Goiás, disse que uma solução para a questão de energia seria a instalação de máquinas em regiões com excesso de eletricidade.
3: Nós temos região no nosso país que está sobrando energia. Vários investimentos foram feitos em energia eólica, fotovoltaica, como a região Nordeste, que era importadora de energia, né? Importava energia para o Nordeste e hoje sobra energia. É por isso que acho que esse data center lá no Ceará é para consumir parte dessa energia que está excedente.
1: O senador Vanderlan Cardoso estimou que sejam realizadas outras duas audiências públicas sobre o projeto, antes da apresentação do relatório. Sob supervisão de Samara Sadek, da Rádio Senado, Lana Dias.
4: 11:24.
5: O compositor e cantor carioca Arlindo Cruz é autor do samba O Bem. A música é uma das faixas do disco Batuques e Romances, lançado em maio de 2011. Conhecido também como Arlindinho, começou a carreira artística em 1975, tocando cavaquinho na gravação do disco Roda de Samba de Candeia. Passou a integrar a partir de 1982 o Fundo de Quintal. Ouça na letra.

Gil lança no ano de 1982 a música Esotérico. A música é do disco 1, Banda 1, que reúne canções do compositor, com exceção de Pula Caminha, de Marino Pinto e Manezinho Araújo, e É Menina, de Guarabara.

mistura de rock psicodélico com ritmos afro-latinos coloca o grupo Amplex

0: projeto de resolução da mesa diretora que institui o novo Código de Ética e Decoro Parlamentar da Casa. A proposta apresenta inovações importantes. Entre as novidades, o parlamentar está obrigado a defender a soberania nacional, a autonomia política, administrativa e financeira do Estado do Ceará e a integridade do Estado Democrático de Direito. O novo documento recebeu 3 emendas de autoria da deputada doutora Silvana, 2 do deputado Renato Roseno e outras 2 de Cláudio Pinho. Já os parlamentares Antônio Henrique, Carmelo Bolsonaro e Queiroz Filho apresentaram 1 emenda. O presidente da Alesse, deputado Romeu Aldighieri, parabenizou todos os deputados pelo acolhimento das emendas e destacou a relevância da atualização do novo código.
1: Nós aprovamos por unanimidade, por consenso, acho que mais de 10 emendas com pareceres favoráveis e algumas com favoráveis com modificação, consensuadas pelo deputado Guilherme Sampaio, representando a sua ação, e pelo deputado Queiroz Filho, representando a oposição. Isso é uma prova de maturidade, de cidadania que a Alesse faz para o povo cearense e para as demais casas legislativas estaduais do país. Tenho certeza que nós aprovamos o Código de Ética de Parlamentares mais moderno da nação, com direitos, com deveres, com obrigações, colocando a questão da inteligência artificial, das redes sociais, com limites de democracia, com limites de usar isso, sempre a bem serviço da população, e não através da injúria, da calúnia, da difamação, injuriar e caluniar as pessoas. Então, acredito que nós demos um salto de qualidade para essa legislatura ainda, para essas eleições vindouras, que é muito importante que a gente tenha limites e que deixe a população fazer o devido confrontamento e o que é fato, o que é fake, principalmente para a próxima legislatura, tendo em vista o avanço da tecnologia que a gente tem. Não podemos comparar o que existe hoje de rede social, de era digital, de tecnologia da informação, de uso da IA, com o que tinha 20 anos atrás.
0: De acordo com o líder do governo na Alesse, deputado Guilherme Sampaio, o parlamento cearense tem agora um código de ética moderno, transparente e baseado na democracia.
2: São 61 artigos que foram discutidos pelos deputados e deputadas de todas as bancadas e nós tivemos uma experiência muito rica, muito produtiva, interagindo com deputados da base e da oposição, em que algumas pendências que eram necessárias de serem aprofundadas para aprimorar o texto foram integralmente solucionadas para que a gente aprovasse de forma consensual o Código de Ética mais moderno do país.

0: extremamente abrangente, definindo rigorosamente, com todo rigor, as infrações, inclusive em relação ao uso das redes sociais. Então, esse código de ética está muito consistente do ponto de vista teórico e ele é uma grande contribuição para a cultura jurídico-parlamentar do país.
1: A deputada Lia Gomes demonstra preocupação com o uso da inteligência artificial nas redes sociais.
2: Um grande avanço. A gente está muito atrasado. O Brasil está perigosamente deixando as coisas muito frouxas. Eu temo realmente pelo que pode acontecer, porque também o código de ética aqui ele vai vigir só entre nós. Então é necessário, eu não estou vendo ainda esse movimento, que o TSE regulamente, que estipule punições, porque está muito grave o que está acontecendo, esse uso da inteligência artificial que consegue colocar a nossa imagem, a nossa voz, não sendo a gente. Então isso vai ficar muito difícil para você desmentir um vídeo que seja falso, uma montagem, num período tão curto, pode custar a eleição de muitas pessoas.
1: A deputada doutora Silvana explica por que apresentou 3 emendas e elogia a liderança do governo pela forma de conduzir as discussões sobre o projeto.
3: Reconhecer o trabalho do líder do governo, deputado Guilherme Sampaio, que nos recebeu, a mim e o deputado Queiroz, nos debruçamos sobre o código, debatemos para realmente chegar, porque o código de ética não pode ser de direita nem de esquerda. O código de ética tem que ser algo que proteja sempre a sociedade do parlamentar e o parlamentar das suas próprias escolhas. Tudo tem que ter limite. E realmente o código de ética, como ficou agora, ele está moderno, ele está atendendo as nossas aspirações, que é tanto de colocar limite como ser respeitadas as nossas liberdades individuais e do mandato em nome do povo. Então, nossas sugestões foram acatadas e isso me deixa contemplada.
1: Na avaliação do deputado Tim Gomes, foi necessário fazer mudanças no antigo Código de Ética.
4: Toda instituição tem que ter seu Código de Ética, porque sem ele, os deputados ou os diretores de outras instituições saem do limite às vezes. O Código de Ética ajuda a frear os excessos. Esse excesso que é normal do ser humano, mas tendo o Código de Ética, acaba que o ser humano se adequando à realidade de um parlamentar. Veio na hora boa, o Código de Ética está sendo modificado, aperfeiçoado para momento de eleição, momento de dia a dia, momento de fiscalização, momento de comportamento na tribuna, momento de comportamento na casa, momento de comportamento do parlamentar na rua, porque o parlamentar representa o povo, então ele tem que ser um exemplo para o povo.
1: O plenário da Alesse também aprovou outros 16 projetos de parlamentares colocados na pauta de votações. Kézia Diniz, da Alesse FM.
5: 11h44.
6: Em 2001, o cantor e compositor mineiro João Bosco lançou o disco Na Esquina ao Vivo. O álbum duplo foi gravado no Teatro Central de Juiz de Fora, Minas Gerais, acompanhado por uma banda formada por Glauton Campelo nos teclados, João Batista no baixo, Nelson Faria guitarra, Kiko Freitas bateria e Marco Lobo na percussão. Ouça na Alesse FM, João Bosco cantando Quando o Amor Acontece, feita em parceria com

canções têm o amor como tema e nos arranjos elementos de pop e timbres latinos. Ouça na rádio Alessia FM, Marisa Monte cantando. Depois, fruto da parceria com Carlinhos Brau e Arnaldo Antunes.

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2: O plenário do Senado aprovou a proposta que estabelece medidas para proteger e acolher trabalhadores resgatados de condições análogas à escravidão. O projeto também altera diversas leis para incluir disposições sobre o combate ao trabalho escravo, a priorização de benefícios sociais para as vítimas e a facilitação do acesso à justiça. Uma das novidades é a preferência da população vitimada para receber o Bolsa Família. Outra inovação é que, para a fiscalização, será possível entrar no domicílio em que ocorre a possível violação sem mandado judicial, necessitando para isso apenas de autorização do empregador ou do empregado residente no local. O relator do projeto, o senador Paulo Paim, do PT do Rio Grande do Sul, reforçou a capacidade de fiscalização por parte do governo.
3: O Ministério do Trabalho tem estrutura e auditores extremamente capacitados. Sabemos da necessidade de ampliar os quadros de fiscalização na administração pública federal, não apenas em relação à fiscalização do trabalho, mas também em outras áreas do governo.
2: O texto ainda prevê a concessão de 6 parcelas do seguro-desemprego à pessoa resgatada e o direito ao abrigamento emergencial. O relator da matéria na CCJ, senador Humberto Costa, do PT de Pernambuco, exaltou a proposta como medida de complemento à fiscalização.
4: Essa rede de fiscalização que envolve o Ministério do Trabalho e a própria Justiça do Trabalho funciona muito bem, mas óbvio, há aperfeiçoamentos a serem feitos. E o mais importante é exatamente dar a essas pessoas que foram encontradas nessa condição a possibilidade de elas serem reinseridas a uma condição de trabalho justa e digna.
2: O projeto altera ainda o Código Penal para incluir pessoas em relação de trabalho doméstico como vítimas de lesão corporal no contexto de violência doméstica, ou seja, como circunstância qualificadora do crime, o que aumenta a pena. O texto vai à sanção presidencial. Da Rádio Senado.

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0: sociais. A lei de 2007 é de autoria da ex-deputada estadual Lívia Arruda. Institui a Semana Estadual de Valorização da Pessoa com Deficiência. De acordo com a lei, a Semana Estadual de Valorização da Pessoa com Deficiência, a ser celebrada anualmente, tem início no dia 3 de dezembro, Dia Internacional das Pessoas com Deficiência. O objetivo é chamar a atenção da sociedade em geral e do poder público para o dever de garantir qualidade de vida e inclusão social das pessoas com algum tipo de deficiência.
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7: Estão abertas até o dia 29 de junho as inscrições para a 8ª edição do Prêmio Espírito Público. Criado pelo Instituto República Org, a premiação reconhece projetos desenvolvidos por servidores públicos que contribuem para a melhoria dos serviços prestados à população. Podem participar profissionais da administração pública direta e indireta com no mínimo 5 anos de atuação no serviço público. Os projetos devem estar em execução e podem ser inscritos de forma individual ou coletiva. Lucas Brito é o coordenador do Prêmio Espírito Público.
8: O Prêmio Espírito Público visa reconhecer profissionais públicos de todo o Brasil. A gente busca projetos que tenham feito diferença na vida da população ao longo do ano.
7: As iniciativas serão avaliadas em 7 categorias: desenvolvimento social, educação, gestão de pessoas, gestão e transformação digital, meio ambiente e emergência climática, saúde e segurança. Além do reconhecimento nacional, os vencedores receberão uma premiação num total de R$12.000. Para se inscrever e obter mais informações, basta acessar o site oficial da premiação, prêmioespiritopublico.org.br. Com supervisão de Lúcio Filho, Lucas Breno, da Alesse FM.
0: Meio-dia e 17.
9: Em 2002, Gal Costa lançou o disco Gal Bossa Tropical, com texto de apresentação de Carlos Heitor Conin. O destaque é para a canção Quando Eu Fecho os Olhos, de Chico César, em parceria com Carlos Renó. É também destaque a música do mineiro Vanderly, Onde Deus Possa Me Ouvir, que você ouve agora na sua Alesse FM.

1977 e regravada por Caetano no álbum Muito Dentro da Estrela Azulada de 1978. A canção ganha a voz de Martinália no repertório de Mais Misturado, álbum que a cantora e compositora carioca lançou em 2017 e que traz ainda o samba inédito Se Você Disser Adeus, de Geraldo Azevedo e José Carlos Capinã. Na 96,7, ouça Tempo de Estio com Martinália.

compositor e percussionista Otto nasceu na cidade de Belo Jardim, no Agreste Pernambucano. Em 1989, passou 2 anos na França tocando percussão nas ruas e no metrô de Paris. Na volta ao Brasil, tocou numa gafieira carioca ao lado de Jovelina Pérola Negra. Em Recife, conheceu as duas pontas do movimento Mangue Beat de Chico Sainz e Fred 04. Na Alesse FM, você ouve Carcará, de João do Vale e José Cândido, na interpretação de Otto.

0: comemorações do Dia Mundial e Nacional de Combate ao Trabalho Infantil, celebrado em 12 de junho. Estão à frente da mobilização o Ministério do Trabalho e Emprego, a Justiça do Trabalho, a Organização Internacional do Trabalho, o Ministério Público do Trabalho e o Fórum Nacional de Prevenção e Erradicação do Trabalho Infantil. O objetivo é ampliar o combate a essa prática, sobretudo em um contexto ainda marcado por desigualdades sociais. A adesão é aberta a órgãos públicos, instituições privadas e também a todos os cidadãos. Situações de trabalho infantil podem ser denunciadas no site do Ministério Público do Trabalho, pelo sistema IP do Ministério do Trabalho ou ainda pelo Disque 100. Segundo a Organização Internacional do Trabalho, cerca de 138 milhões de crianças estão em situação de trabalho infantil em todo o mundo. No Brasil, dados recentes do IBGE indicam aproximadamente 1 milhão e 640 mil crianças e adolescentes nessa condição. O estudo revela ainda que a presença na escola é menor para quem trabalha, principalmente entre jovens de 16 e 17 anos. Outro ponto de atenção é o aumento de casos na comparação com o ano anterior, com um crescimento mais acentuado nas regiões Sul e Nordeste. Já o Norte apresentou redução nos índices. Mais de 500 mil desses jovens atuam nas piores formas de trabalho, como atividades perigosas, insalubres e até exploração sexual. Além de comprometer o aprendizado, o trabalho precoce expõe crianças e adolescentes a riscos sérios. Segundo o Ministério Público do Trabalho, mais de 45 mil acidentes graves envolvendo esse público foram registrados no Brasil entre 2007 e 2024. Com informações da Agência Brasil, da Rádio Nacional no Rio de Janeiro, Tatiana Alves.
1: Meio-dia e 32.
2: A canção Êxtase é de autoria do cantor e compositor paulista Guilherme Arantes, lançada em 1979. Naquele ano, Guilherme Arantes participou do Festival 79, promovido pela extinta TV Tupi, com a música Estatísticas, lançada em compacto simples pela WEA. Ouça Guilherme Arantes cantando Êxtase.

Gil se uniu à banda carioca de bossa nova, MPB, música tropicalista e pop rock, Bala Desejo, quarteto formado por Júlia Mestre, Dora Morellenbaum, Lucas Nunes e Zé Ibarra. Em 2022, gravaram Índia, de Júlia Mestre e José Gil, canção que você ouve na SFM com Gilsons e Júlia Mestre.

autoria da cantora e compositora Lucy Alves, em parceria com o compositor Badu. Lucy começou sua vida artística aos 4 anos de idade. Ingressou no mundo da música pelo projeto Formiguinhas e depois sendo violinista da Orquestra Infantil da Paraíba e da Camerata Isabel Buriti. Ouça na rádio Alance FM, Amor a Perder de Vista com Lucy Alves.

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1: 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Durante sessão plenária, o deputado Moisés...

0: aprovação da política estadual que estabelece incentivos às casas e bancos comunitários de sementes crioulas no Ceará. A medida fortalece a agricultura familiar, contribui para a preservação da biodiversidade e amplia o acesso de agricultores a sementes tradicionais adaptadas às condições do semiárido. Segundo o parlamentar, a iniciativa complementa ações já desenvolvidas pelo Estado para estimular a produção agrícola sustentável.
1: Uma grande vitória, porque tem muitos trabalhadores organizados da pequena produção, da agricultura familiar, os assentamentos de reforma agrária, nossos quilombolas indígenas, que produzem semente, mas não tinham como comercializar. E agora ele regulamenta, nós vamos poder comercializar, inclusive no programa Hora de Plantar, que todos os anos o governador faz um grande investimento comprando semente para doar aos trabalhadores para plantar na hora certa. Portanto, é uma grande vitória. Trabalhadores agora podem produzir. Claro que tem todo o processo de certificação, porque semente é uma coisa, grão é outra. Tem muitos agricultores que ainda produzem grão, mas agora nós podemos produzir semente e saber que tem onde comercializar e como comercializar.
0: Kézia Diniz, da Alesse FM.
2: Meio-dia e 48.
3: A música Romaria é de autoria do cantor e compositor paulista Renato Teixeira. A canção ficou nacionalmente conhecida na interpretação de Elis Regina no ano de 1977. Romaria foi gravada, entre outros, por Tião Carreiro e Pardinho, Sérgio Reis, Pedro Bento e Zé das

cantor paraibano de Brejo da Cruz, Zé Ramalho, lançou seu primeiro disco em 1978. O álbum, produzido por Carlos Alberto Sion, conta com a participação do tecladista Patrick Morras, da banda inglesa Yes, na faixa Avohai. Ouça Zé Ramalho cantando de sua autoria, Avohai.

2008, o CD É Tempo de Amar, produzido por Dé Palmeira. No álbum, o destaque é para canções do repertório da Jovem Guarda, Ninguém Vai Tirar Você de Mim e Custe o que Custar, ambas de Hélio Justo e Edson Ribeiro.

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3: A aprovação definitiva no chamado turno suplementar do projeto que institui o Piso Nacional para Médicos e Cirurgiões Dentistas foi acompanhada por representantes das duas categorias. Eles lotaram a sala de reuniões da Comissão de Assuntos Sociais do Senado e comemoraram quando o presidente do colegiado, senador Marcelo Castro, do MDB do Piauí, anunciou aquilo que resumiu o resultado positivo de 4 anos de articulações no Senado.
4: Modifica o salário mínimo dos médicos e cirurgiões dentistas, definitivamente adotado. Declaro encerrada a discussão.
3: Hoje, o piso de médicos e cirurgiões dentistas é fixado por uma lei de 1961 em 3 e 2 salários mínimos, respectivamente, para uma jornada semanal de 20 horas. Se o projeto aprovado no Senado virar lei, o piso dessas categorias será de R$ 13.662, com reajuste anual pelo Índice Nacional de Preços ao Consumidor Amplo, IPCA. Também há o aumento das horas extras e noturnas, que terão remuneração 50% maior que as horas comuns. Atualmente, o trabalho noturno tem valor 20% maior que o diurno e o extraordinário 25% maior que o comum. O relator do projeto na Comissão de Assuntos Sociais foi o senador Fernando Dueiro, do PSD de Pernambuco, que também comemorou a aprovação da proposta.
5: Nós fazemos uma reparação histórica. Nesta oportunidade, eu gostaria de me congratular com todos os senadores aqui presentes que, por unanimidade, aprovaram. Gostaria de cumprimentar a todos da categoria no país inteiro e aos seus representantes aqui nesta comissão.
3: O novo piso nacional para médicos e cirurgiões dentistas é a iniciativa da senadora Daniela Ribeiro, do Progressistas da Paraíba, e segue para análise da Câmara dos Deputados. Os impactos estimados sobre o Fundo Nacional de Saúde são de R$ 9,2 bilhões em relação ao piso e de R$ 71 milhões sobre o adicional noturno no primeiro ano. Da Rádio Senado, Marcela Diniz.
6: 1:05.
2: A canção Dançando com os Leões foi vencedora do Festival de Música e Arte de Garanhuns de 2008. É uma das faixas do CD Sotaque Brasileiro, 25 anos de festivais, do cantor e compositor Zé Beto Corrêa. O músico coleciona inúmeros prêmios em festivais da canção em todos os cantos do país. Ouça na sua Alessia FM, Dançando com os Leões com

0: 14.
1: O disco Folia Brasileira, do compositor e cantor pernambucano Nando Cordel, é do ano de 1987. Um dos destaques do álbum é a música Chororô, que ele divide com parceiro Acioli Neto, autor de sucessos gravados por intérpretes de renome como Fagner, Flávio José, Elba Ramalho, Fábio Júnior e Roberta Miranda. Ouça na rádio Alance FM

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2: Olá, ouvintes, me chamo Bárbara Nobre, sou professora de Química, já estou lecionando há 12 anos. Estou tendo a honra de participar do projeto da Alesse na Alesse FM. E hoje nós vamos entrar aqui no assunto de química, tá? Falando sobre um tema muito, muito, muito importante, gente, que é ligações químicas. As ligações químicas, vocês têm que entender, e sobre funções inorgânicas. As funções inorgânicas, vocês têm que saber a diferença entre funções inorgânicas e orgânicas. É o primeiro passo. Qual a principal diferença entre essas funções? As funções inorgânicas, elas não têm a presença do carbono. Tem algumas exceções. Porém, nas funções orgânicas, o carbono é o elemento principal, é o elemento chave ali das funções orgânicas, como o professor Breno conversou com vocês na aula anterior de química. Hoje eu vou tratar com vocês sobre as funções inorgânicas, que são quatro. Pessoal, o primeiro passo, a gente tem que saber identificar essas funções. Vocês têm que saber a diferença entre funções de ácidos, bases, sais e óxidos. Professora, como assim identificar? Identificação visual, pessoal. Você olhar para aquela substância e saber que aquilo ali é um ácido, ou que é uma base, ou que é um sal, ou que é um óxido, tá? Como é que você vai fazer essa identificação? Rapidamente, é interessante vocês lembrarem que todo ácido, ele tem o hidrogênio presente na molécula dele. O hidrogênio logo no começo. HCl, H2SO4, ácido sulfúrico, o ácido fluorídrico, HF. Nós temos também as bases. As bases, como é que você vai identificar? Elas finalizam com a hidroxila, o OH, NaOH, hidróxido de sódio, CaOH2, que é o hidróxido de cálcio. Os sais, vocês identificam sempre como moléculas que têm metais e ametais. Eles nem começam com hidrogênio, nem terminam com OH. Dá para você fazer essa diferenciação aí por eliminação da identificação de ácidos e bases. E por último, nós temos os óxidos. Os óxidos são substâncias que terminam sempre com oxigênio. E detalhe, pessoal, são substâncias binárias. O que é que significa uma substância binária? Ela só tem dois elementos químicos na sua molécula. CO2, carbono e oxigênio. H2O. Olha, professora, a água é um óxido? É sim, gente. Ó, dois elementos, um elemento binário, né? Uma substância binária, contendo dois elementos químicos, hidrogênio e oxigênio. Tá? Depois que você já está sabendo fazer esse reconhecimento, é interessante, principalmente na parte do Enem, vocês terem a noção da contextualização, o como essas substâncias estão ativas no nosso dia a dia. Nós podemos ver aí materiais de limpeza, que temos sais básicos, que é no caso da água sanitária, certo? Que é o hipoclorito de sódio, que é uma das substâncias mais utilizadas no nosso dia a dia. Os ácidos, temos aí o limão. Não é um ácido inorgânico, é um ácido orgânico, mas ele é um ácido. Mas temos o ácido clorídrico, que é um ácido muito, muito, muito ativo no nosso dia a dia. Principalmente, ele está dentro do nosso organismo, o ácido estomacal. As bases, temos aí a soda cáustica, gente, NaOH. Outro ponto muito importante, vocês saberem os nomes comerciais de algumas dessas substâncias. As principais substâncias que têm nomes comerciais são a soda cáustica, que é uma base, NaOH. Temos também a água sanitária, que é o hipoclorito de sódio, NaClO. Temos também o ácido muriático, que eu acabei de falar com vocês, que é o ácido clorídrico, só que na sua forma mais diluída, impuro, que ele é utilizado como um material de limpeza também. Gente, então, foi um prazer estar aqui com vocês. Nosso momento alcance. Eu espero muito estar ajudando vocês a passarem no vestibular. Espero que vocês continuem com essa garra e com essa força. E vamos lá.
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4: pesquisadores da Universidade Federal do Ceará, em colaboração com instituições internacionais, descobriram, por meio de estudo, que o metilmercúrio, além de causar danos neurológicos e renais, também prejudica o metabolismo. O elemento químico tem origem na poluição industrial e na mineração artesanal e pode se acumular em ambientes aquáticos e ser absorvido pelos peixes e, consequentemente, consumido pelo ser humano. A pesquisadora da UFC, Sinara Lopes, detalha os riscos da exposição ao mercúrio.
5: Na pesquisa, nós investigamos como a exposição ao mercúrio pode afetar o metabolismo e aumentar riscos para a saúde, principalmente pensando no fígado e na gordura corporal. A motivação da pesquisa veio do aumento da contaminação ambiental por mercúrio em algumas regiões, especialmente por atividades como garimpo e poluição dos rios. Esse mercúrio pode contaminar a água e os peixes que são consumidos pela população, trazendo riscos muito importantes para a saúde. A maioria das pessoas conhece os efeitos do mercúrio no cérebro, mas ainda existem poucos estudos mostrando como ele pode afetar o metabolismo, o colesterol, a gordura corporal e o risco cardiovascular. Então, na pesquisa, nós avaliamos como o metilmercúrio, que é uma forma tóxica do mercúrio, impacta no organismo, principalmente em situações em que já existe uma predisposição para alterações metabólicas, como o colesterol elevado.
4: Jota Lacerda, da Alessi FM.
1: 1:26.
6: Um Beijo Pra Você foi o primeiro disco solo do cantor e compositor baiano Netinho, conhecido como vocalista da banda Beijo. O álbum, lançado em 1993 pela Polygram, recebeu disco de platina e disco de ouro. Reuniu os sucessos Capricho dos Deuses, de Jalperi e Jorge Zará, Reggae das Ruas, de Tenisson Del Rey, e a regravação de Menina, de Paulinho Nogueira, que você ouve agora na voz

CD que mudou o nome para Zélia Duncan, sobrenome de sua avó. Seu trabalho se consagrou e foi reconhecida como a grande revelação pop rock nacional.

2007 pela Sony Music. O álbum Sim, da cantora e compositora Vanessa da Mata, reuniu canções autorais e parcerias com Cassim, Marcelo Genesi, Fernando Catatal e o músico norte-americano Ben Harper.

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3: A fibrose cística é uma doença genética rara e crônica que faz o corpo produzir secreções mais espessas que o normal. Quando esses fluidos se acumulam, por exemplo, no pulmão, a pessoa tem dificuldade de respirar. Se ficam no estômago, a digestão é prejudicada. E assim acontece também em outros órgãos do corpo. O Senado aprovou o relatório do senador Flávio Arnes, do PSB do Paraná, favorável ao projeto do deputado Pedro Westphalen, do Progressistas Gaúcho, que institui o mês de conscientização sobre a fibrose cística, Setembro Roxo, por adotada por convenção em nível mundial. A senadora doutora Eudócia, do PSDB de Alagoas, que é médica, acredita que a mobilização poderá levar a um melhor nível de atendimento aos pacientes.
4: A ampliação das ações de conscientização e divulgação da fibrose cística como instrumento

0: SUS possui protocolo clínico e diretrizes terapêuticas específicas para a fibrose cística e desde 2023 oferece a chamada terapia tripla, que consiste na combinação de três medicamentos para controlar a produção de muco no corpo do paciente. A incorporação do tratamento foi considerada um avanço na saúde pública por envolver remédios de alto custo. O projeto que institui o Setembro Roxo, mês de conscientização sobre a fibrose cística, segue para a sanção presidencial. Da Rádio Senado, Marcela Diniz.
1: 1h42.
2: Nascido na cidade de Pedra Azul, no Vale do Jequitinhonha, nordeste de Minas Gerais, Paulinho é compositor, instrumentista, pintor e escritor. Sua produção musical concentra-se principalmente em canções e serestas românticas. O primeiro disco, Jardim da Fantasia, foi lançado em 1982 pela RCA, 4 anos depois da mudança para

Eu Nasci Há 10 Mil Anos Atrás. A música título foi feita em parceria com Paulo Coelho. No disco destacaram-se ainda as composições Meu Amigo Pedro, As Minas do Rei Salomão, Eu Também Vou Reclamar,

nasceu em São Luís do Maranhão e começou a carreira participando de festivais de música e criando trilhas para o teatro infantil. Artista multifacetado, dedicou-se à literatura e compondo trilhas para espetáculos de dança e para o cinema. Em 2000, lançou o CD Líricas, no qual os arranjos ganharam sonoridade. Violoncelos, violinos, clarinete e acordeon. Na Alesse FM, você ouve Quase Nada, com Zé Cabaleiro, dele e Alice Ruiz.

0: 6.
1: Alessio comemora os 37 anos do Grupo de Resistência Asa Branca e os 25 anos da Parada pela Diversidade do Ceará. A sessão solene atendeu ao requerimento do deputado Renato Roseno, subscrito pela deputada Larissa Gaspar. O Grupo de Resistência Asa Branca é uma instituição reconhecida como de utilidade pública municipal, que defende a livre orientação sexual e a proteção das identidades de gênero. Segundo o deputado Renato Roseno, o objetivo da homenagem é reconhecer o trabalho desenvolvido pelo GRAB.
2: A sociedade brasileira é herdeira de uma série de discriminações e preconceitos. É uma sociedade de machismo estrutural, também é uma sociedade muito racista e também é uma sociedade ainda muito LGBTfóbica. A diversidade sexual, ela é um componente da humanidade, ela não é algo nem novo, nem único. É algo presente na história da humanidade, desde a antiguidade clássica. Nós temos diferentes sociedades que registram manifestações de afetividade distintas. Portanto, a homofobia, a LGBTfobia, elas recusam, inclusive, enxergar essa diversidade na própria história da humanidade. Por isso que é tão importante que as organizações de sociedade civil como o GRAB, ao longo de décadas, possam se notabilizar e ser reconhecidas porque enfrentaram com muita coragem temas que eram considerados, inclusive, tabus na sociedade brasileira e cearense.
1: A presidente do Grupo Asa Branca, Dari Bezerra, agradeceu a homenagem e destacou o trabalho do GRAB no estado.

0: comemoração que nós, o Grupo de Resistência Asa Branca, a gente recebe essa homenagem. Dizer que é um reconhecimento do Estado do Ceará para uma organização histórica que há 37 anos atua na defesa dos direitos humanos das populações LGBTQIA+ e das pessoas vivendo com HIV/AIDS no Ceará. O GRAB, que é uma organização pioneira no Ceará nas lutas, nas resistências, por políticas públicas, por melhorias de vida, por cidadania, respeito, contra o preconceito e a discriminação. Então, assim, receber essa homenagem é, sobretudo, agradecer ao Estado do Ceará pelo reconhecimento do nosso trabalho, de muitas pessoas que passaram e ainda passam pelo Grupo de Resistência Asa Branca durante essas 4 décadas.
1: Kézia Diniz, da Alesse FM.
2: 1h59.
3: O cantor e compositor goiano Orlando Moraes é um dos fundadores da banda Cavalo de Troia, que se apresentou durante 2 anos com shows no eixo Rio, São Paulo e Goiânia. O primeiro disco veio em 1990 e ganhou o prêmio Sharp na categoria Pop Rock com a música Portuga, parceria com Cazuza. Em 2001, lança a música que você vai ouvir agora, Na Paz, de sua autoria.

0: 1977.
1: Em 1976, o cantor e compositor Paulinho da Viola lançava o disco Memórias Cantando. O álbum reúne músicas de sua autoria e dos compositores Cláudio Honor Cruz, Pedro Caetano, Elton Medeiros, Malpitano, Vadico, Noel Rosa e de Sérgio Natureza. Ouça na SFM, Paulinho da Viola interpretando de sua autoria a música

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1: A proposta que transforma o Banco Central de autarquia para entidade pública de natureza especial, com autonomia técnica, administrativa, orçamentária e financeira, foi apresentada em 2023 pelo senador Vanderlan Cardoso, do PSD de Goiás. Passou por uma audiência pública e foi assunto em sabatinas de diretores e presidentes do BC desde então. O relator, senador Plínio Valério, do PSDB do Amazonas, acredita que a proposta já está madura e defende a urgência da matéria para dar condições do banco defender o real, o sistema financeiro e manter o PIX livre de pressões.
2: O grosso modo, o PIX é do Banco Central. Não pode emprestar, não pode ceder, não pode vender, não pode fazer nada. É do Banco Central. E mais, não pode cobrar taxa de pessoa física. Isso é a garantia que todo brasileiro quer. A garantia de que ele não vai ser taxado no PIX. E nós estamos dando essa garantia, posto que vai ser colocado na Constituição quando essa PEC for apresentada.
1: A proposta retira o Banco Central de vinculação a Ministério ou a qualquer órgão ou sistema da administração pública e de tutela ou subordinação hierárquica. Depois da CCJ, a PEC vai ao plenário do Senado. Da Rádio Senado, Bruno Lourenço.
3: 2:12.
4: Cantor e compositor carioca Jorge Vecilo grava em 2011 a música Sensível Demais, de sua autoria. A composição já havia sido gravada pela dupla Christian Ralph. Jorge Vecilo foi incentivado na carreira artística por sua tia Leda Barbosa, cantora desde os tempos da Rede Nacional. Ouça na Alessia FM, Jorge Vecilo cantando de sua autoria Sensível Demais.

2008. É o segundo disco autoral da cantora e compositora carioca projetada nos Estados Unidos. O álbum Nada Pra Depois tem participações de Djavan, que grava com ela a música que dá nome ao disco, e de Ivan Lins. Ouça Bárbara Mendes cantando Vem Cá, de Leonardo Reis, Saulo Fernandes e André Vasconcelos.

e Morri de Amor é do cantor e compositor carioca Paulo Maia e Everson Dias. É uma das faixas do LP Palavras de Menino do ano de 1983. Paulo Maia é autor do CD Itaboraí História e Informações Gerais sobre Itaboraí. Editou o tradicional jornal O Itaboraiense, fundado em 19 de janeiro de 1985. Nasceu em 27 de julho de 1952, em São Gonçalo. Ouça Paulo Maia cantando Quase Morri de Amor.

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4: A Agência Nacional de Energia Elétrica informa que a bandeira tarifária permanece amarela no mês de junho. Com isso, os consumidores têm cobrança adicional de R$ 1,89 a cada 100 kWh consumidos. Segundo a agência, a manutenção da bandeira amarela está relacionada ao período seco no país. A redução das chuvas diminui a geração de energia pelas hidrelétricas e aumenta a necessidade de acionamento das usinas termoelétricas e tem custo mais elevado. De janeiro a abril deste ano, a bandeira permaneceu verde. Em maio, passou para amarela e a condição foi mantida para este mês de junho. O sistema de bandeiras tarifárias informa mensalmente as condições de geração de energia elétrica no país e os impactos nos custos do setor. Robério Lessa, da Alesse FM.
1: 2h26.
5: A música Si foi lançada inicialmente em 1992 no CD Coisa de Acender, de Djavan, repetida em 1999 no disco Djavan ao vivo e em 2005 no CD Na Pista, etc. O álbum, caracterizado por ser mais pop que os anteriores,

algumas adaptações e um acerto no direcionamento musical, nasce a banda Melim, inspirada por nomes como Cidade Negra, Skank, Gilberto Gil e Nath Roots. Depois de um EP em 2017, a banda lança o álbum de estreia em 2018, mesclando reggae, pop, MPB e surf music. Na 96,7, ouça banda Melim cantando Dois Corações.

0: 1935.
1: A música Jackson Brasileiro, de Lenine, é uma homenagem ao paraibano Jackson do Pandeiro e foi lançada como single para o álbum Raio X, de Fernanda Abreu, em 1997. Lenine também gravou uma versão solo no CD Na Pressão, de 1999. Ouça na sua Alessia FM, Fernanda Abreu e Lenine cantando Pupurri, Jackson Brasileiro, de Lenine, Cantiga do Sapo e Chiclete com Banana, ambas de autoria de Jackson do Pandeiro.

0: sobre o assunto.
1: Você também fica protegido e a natureza agradece.
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3: A Resolução 258 de 2024 do Conselho Nacional dos Direitos da Criança e do Adolescente, o CONANDA, traz diretrizes para atendimento de crianças e adolescentes vítimas de violência sexual. O texto também trata da garantia da interrupção legal da gravidez quando esta for decorrente de estupro. A resolução diz que a interrupção legal da gestação é um direito humano de crianças e adolescentes vítimas de violência sexual e que a ausência dos pais ou responsáveis legais não impede o pleno exercício do direito à informação de crianças e adolescentes, sendo obrigatório que todas as informações e esclarecimentos sobre a interrupção da gestação sejam fornecidas de forma clara e acessível. A relatora da proposta, que susta a resolução, senadora Damaris Alves, do Republicanos do Distrito Federal, argumenta que partes do texto deveriam ter sido elaboradas pelo Congresso e não pelo CONANDA, e por isso ele deve ser cancelado.
4: A gente derruba a resolução, o CONANDA convoca uma outra reunião, eu fui ministra, eu sei que não é difícil convocar uma outra assembleia e fazer uma outra resolução sem extrapolar as questões constitucionais que o CONANDA extrapolou. É isso que nós estamos questionando aqui. O papel do Congresso foi, por um conselho, sequestrado.
3: De acordo com a resolução, o acesso à interrupção legal da gestação no caso de crianças e adolescentes vítimas de estupro não dependeria de feitura de boletim de ocorrência relativo à situação de violência sexual e de decisão judicial autorizativa do procedimento. A resolução indica ainda que todos os casos suspeitos ou confirmados de violência sexual contra crianças e adolescentes devem ser objeto de comunicação externa sigilosa, não identificada, às autoridades policiais. Dados do Sistema de Informação de Agravos de Notificação, consolidadas pelo Ministério da Saúde, confirmam essa realidade. Entre 2015 e 2021, foram registradas 202 mil notificações de violência sexual contra crianças de até 9 anos e 305 mil notificações contra adolescentes de 10 a 19 anos. Da Rádio Senado, Rodrigo Rezende.
5: 2h43.
6: Tom Jobim e Chico Buarque são autores da música Eu Te Amo. A canção foi lançada pelo letrista Chico Buarque em 1980, no disco Vida. O álbum traz músicas que se tornaram grandes sucessos de Chico, como Bastidores e Morena de Angola. Na Alessi FM, você ouve na interpretação do cantor e compositor Jessé.

O registro se encontra no disco Contracts, lançado pela gravadora inglesa Far Out Records em 2003. O álbum traz influências de samba, bossa nova, frevo, jazz e funk, sem deixar de lado os elementos de música eletrônica que desde o início dos anos 1990 caracterizam a música de Marcos Valle. Ouça na sua Alessia FM, Marcos Valle e Joyce Carlos.

0: 51.
1: Trupe Chá de Boldo foi formada em São Paulo em 2015 por 13 amigos de faculdade, tendo entre as suas influências artistas como Tom Zé, Roberto Carlos e Gilberto Gil. Em 2010, o grupo lançou o primeiro álbum intitulado Bárbaro. Do disco destacamos a canção A Vida Que Te Beija, de Léo Cavalcante, que você ouve agora na sua rádio Alessi FM.

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5: A Assembleia Legislativa lança o Sistema de Gestão Acadêmica da Escola Superior do Parlamento Cearense. A plataforma digital foi desenvolvida pela Coordenadoria de Tecnologia da Informação da ALESC para modernizar e agilizar os processos acadêmicos e administrativos da Unipasse. A nova ferramenta contribuirá para aprimorar a rotina de alunos, professores, coordenadores e servidores, centralizando atividades que antes eram realizadas de forma manual, como inscrições, matrículas e emissão de documentos. O presidente da Unipasse, deputado Simão Pedro, mostra a sua satisfação com o lançamento da nova ferramenta.
6: Um sistema novo na casa, através da Unipasse, e que com certeza vai agregar muito mais. Nós já temos servidores capacitados, quase todos, através da própria Unipasse, durante quase 2 décadas que a Unipasse já

0: Brigada fazendo esse trabalho. E para nós é motivo de orgulho estar à frente aí, a Unipaz, junto com o nosso comandante maior, o presidente Romeu, que nos deu essa missão da gente modernizar e fazer com que a Unipaz fosse um órgão a entregar muito mais, tanto para o servidor da casa como para todo o estado do Ceará. E esse sistema de gestão acadêmica, com certeza, vem a aprimorar, a melhorar cada vez mais, a gente conseguir ter o resultado final, que é a capacitação, é a qualificação, é o servidor bem orientado, bem capacitado e pronto para a população do estado do Ceará. Para nós é motivo de muita alegria estar à frente desse projeto nesse momento.
1: A diretora acadêmica da Unipaz, Sara Pinto de Holanda, destacou a otimização da rotina de trabalho e maior garantia documental.
2: Pela primeira vez, a Unipaz tem quase 19 anos, a gente vai ter um sistema acadêmico, como todas as instituições de ensino hoje em dia já têm. Todo o trabalho que era feito manualmente pela secretaria, pelo professor e pelas coordenações, de registro de diário de turma, de frequência, nota, o aluno, quando ele precisava de uma declaração, ele ia até a secretaria e pedia, a declaração era feita manualmente, tudo isso vai ser feito via sistema. Então, além de otimizar a nossa rotina de trabalho, agora que a Unipaz atende a muitos públicos, não só servidores, mas também público externo e os servidores municipais, a gente vai ter uma melhor garantia dessa documentação. E aí o aluno vai poder consultar a qualquer momento o seu histórico escolar, a sua vida, emitir declaração, ver as suas frequências, e o professor também e o coordenador também vai melhorar a vida de todos que utilizam a Unipaz.
1: O orientador da Célula de Desenvolvimento de Sistemas da Coordenadoria de Tecnologia da Informação, Alcides Alcoforado, lembra que a plataforma elimina o uso de papel e de procedimentos burocráticos.
3: Como o sistema ele vai gerar a documentação, então ele vem a questão do papel zero. Então, assim, a documentação é toda gerada pelo sistema, ela é validada online e vem a facilidade, né? O aluno precisar de um documento, precisar de uma declaração, ele vai entrar na plataforma, ele vai mesmo emitir o documento que ele precisa. E também vai trazer a facilidade para a parte de gestão da Unipaz, que eles vão poder gerir todos os cursos, os alunos, frequências, tudo pela plataforma.
1: O lançamento do sistema de gestão acadêmica da Unipaz aconteceu no Salão Nobre da Presidência da Alesc. Kézia Diniz, da Alesc FM.
4: 3 e 1. No ano de 1981, a cantora Simone lançava o disco Amar. O álbum traz duas canções do cearense Fausto Nilo, Pão e Poesia, que ele divide a autoria com Moraes Moreira

de 1970, Fábio Júnior lançou, pela gravadora Som Livre, seu primeiro LP homônimo. Com o álbum Vida, de 1988, o artista chegou às paradas de sucesso, com Felicidade e Caça e Caçador, de Cláudio Rabelo e Eric Bullen.

Jorge Ben. A canção foi gravada originalmente por Wilson Simonal em 22 de julho de 1969. Em dezembro daquele ano viriam a versão de Gal Costa no álbum Gal e a do compositor para seu álbum homônimo daquele ano. Ouça na sua Alessia FM, Jorge Ben cantando o Pupurri País Tropical, Fio Maravilha e Taj Mahal de 1972, todas de sua autoria.

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1: Segundo a OMS, o Brasil tem 3 vezes mais farmácias do que o recomendado. O problema se agrava quando as pessoas que compram os remédios descartam as sobras em lixo comum e no sistema de esgoto. A especialista em gestão sustentável de resíduos farmacêuticos, Renata Donit, explica as consequências desse descarte.
0: As pessoas, elas acreditam

0: Recentemente, um novo fator está preocupando a saúde pública, que é a moda do uso das canetas emagrecedoras. O pesquisador Claudio Maierovitch conta que as agulhas podem gerar acidentes e contaminação.
1: Agora nós temos uma novidade, que é uma quantidade muito grande de embalagens das canetas utilizadas no tratamento para diabetes e para obesidade. Então é importante que elas sejam descartadas adequadamente para que não causem ferimento em ninguém.
0: Você pode descartar de maneira segura seus medicamentos vencidos nas unidades básicas de saúde ou farmácias. É recomendado que os produtos sejam mantidos nas embalagens originais, como nas cartelas. As embalagens secundárias, como as bulas e caixas, podem ser descartadas em lixo reciclado comum. Se na região onde você mora não tem essa disponibilidade, você pode contatar o Serviço de Atendimento ao Consumidor da fabricante, que eles informam onde entregar essas sobras. Com a supervisão de Ana Beatriz Santos e Anderson Mendanha, da Rádio Senado, Felipe Alberto.
2: 3h20.
3: A cantora, compositora, regente de coral e arranjadora Aparecida Silvino aprendeu a ler música antes mesmo de aprender a ler. Em 2012, venceu o primeiro Festival de Música da Assembleia Legislativa do Ceará com a canção Janela Aberta. Dela, em parceria com Gilvandro Filho, além do

sua carreira artística cantando em festivais e logo suas composições foram ocupando um espaço de destaque nas rádios locais. Em 1997, o músico lançou seu primeiro disco, Dentro do Sonho. Ouça na sua Alessio FM 96,7, David Duarte cantando Atitude, de sua autoria.

sétimo álbum de estúdio da banda Jota Quest, lançado no dia 5 de novembro de 2013 pela gravadora Sony Music. A canção e single Mandou Bem tem a colaboração de dois músicos do grupo Disco Chique, a produção e guitarra de Neely Rogers e o baixo de Jerry Barnes. O álbum recebeu o disco de ouro pelas mais de 50 mil cópias vendidas e sua turnê teve mais de 150 shows. Ouça na Alessia FM, Mandou Bem com Jota Quest.

reconhece que a família, a sociedade e o Estado têm o dever de amparar as pessoas idosas. São garantidas a participação do idoso na comunidade, a defesa de sua dignidade e bem-estar e o direito à vida. O Estado deve assegurar também ao idoso o acesso aos bens culturais, a participação e a integração na comunidade, bem como liberdade e autonomia. Já a família deve amparar os pais na velhice, carência ou enfermidade. O idoso também tem garantidos todos os direitos constitucionais conferidos a qualquer outro cidadão. Além disso,

0: transporte coletivo urbano gratuito, atendimento preferencial nos órgãos públicos e privados, prestadores de serviços. No caso de repartições públicas e empresas concessionárias desses serviços, o atendimento deve ser feito de forma individualizada para assegurar o tratamento diferenciado e imediato e ainda dar prioridade no andamento de processos judiciais onde o idoso figure como parte ou interessado.
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4: Quixeramobim, no sertão central cearense, celebra este mês o padroeiro Santo Antônio. A programação reúne fé, cultura e tradição, movimentando fiéis e visitantes durante as celebrações, que incluem missas, carreatas pelas ruas da cidade e shows católicos. O prefeito Cirilo Pimenta destaca a importância da celebração religiosa para o município.
5: A gente percebe que cada vez a festa se torna mais participativa, mais humana, mais religiosa e bem maior do que nos anos anteriores. Nós estamos recebendo o padre Severino, que é a primeira vez que ele comanda, com a saída do padre antes, o padre Severino assumiu a paróquia e vai com certeza fazer também essa festa tão grandiosa quanto foram todas as outras festas. Logicamente que a participação popular, ela é realmente muito interessante, não só na parte religiosa, mas também na parte social, que tem contribuído para que ela se torne cada vez mais conhecida e mais amada pelo povo do Ceará. A gente sabe que cada ano ela cresce mais, cada ano o movimento aumenta, cada ano a gente tem que aumentar mais a cobertura dos barracões, o parque aumenta também o seu tamanho, o volume de pessoas aumenta cada vez mais, muito mais mesas são colocadas debaixo do barracão e isso mostra o crescimento da nossa cidade. A economia do Quixeramobim, ela vem crescendo ao longo desses 20 anos de forma muito vertical. Então, tem provocado também, logicamente, toda a parte cultural se acrescida com a sua participação, principalmente com o movimento financeiro.
4: J. Lacerda, da Alesse FM.
2: 3h36.
3: O instrumentista, cantor e compositor acriano João Donato lançou no ano de 1973 o disco Quem

Chorando e Cantando, do cearense Fausto Nilo e do pernambucano Geraldo Azevedo, ganha nova versão do também cearense Valdones. O arranjo, assinado por Eduardo Holanda, tem a participação do Quarteto de Cordas. Ouça na rádio Alessia FM, Valdones, interpretado.

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3: A cidade cearense de Quixadá pode ganhar o título de capital nacional dos monólitos. Isso porque a geologia na região árida do município é marcada por antigas formações rochosas de granito com milhões de anos. A proposta é do senador Eduardo Girão, do Novo do Ceará, e foi aprovada na Comissão de Desenvolvimento Regional e Turismo. O relator do projeto, senador Camilo Santana, do PT do Ceará, destacou que a cidade já é um destino para a prática do ecoturismo e a homenagem deve ampliar a visibilidade da região.
4: A projeção para o futuro de Xadá, com este novo título, é de crescimento econômico coordenado que valorize sua herança arqueológica e paleontológica.
3: Um dos exemplos de monólitos em Quixadá é a Pedra da Galinha Choca, um monumento natural que tem um formato semelhante ao de uma ave, com mais de 300 metros de altura. A proposta segue para análise da Câmara dos Deputados. Da Rádio Senado, Patrícia Oliveira.

rosto no CD Olhos de Farol. Fred Martins começou a compor em meados dos anos 1980, em parceria com Marcelo Diniz e Manuel Gomes. Participou em 1997 da coletânea O Ovo, que reuniu uma nova geração de compositores e cantores cariocas. Ouça Ney Matogrosso cantando novamente.

você no álbum Quatro Estações de 2019, com batidas eletrônicas aliadas ao violão característico de Gabriel, mais uma vez a praia é citada, uma história que se passa ao pôr do sol. Ouça na Leste FM 96,7, Fiz Esse Som Pra Você, com Gabriel Elias.

0: cearenses deixaram a extrema pobreza nos últimos 3 anos.
1: É mais dignidade, renda e oportunidade chegando para quem precisa.
0: O governo impulsou mais de 700 oficiais investigadores da Polícia Civil e iniciou o curso de formação dos aprovados.
1: No total, o Ceará já conta com mais de 5.700 novos profissionais de segurança desde 2023.
0: Pelo Fortalece, governo e Prefeitura de Fortaleza inauguraram o novo espaço da Escola de Música da Vila das Artes.
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0: Alô, São João do Jaguaribe!
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0: A estrada entre Quixeré e Bom Sucesso já foi entregue pelo governo, levando mais mobilidade e desenvolvimento para o Vale do Jaguaribe.
2: 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Tribunal de Justiça do Ceará moderniza a justiça criminal com novo núcleo de custódias e das garantias. A unidade começou a funcionar este mês na rua Mário Mamede, número 1301, no bairro de Fátima, em Fortaleza, e conta com 5 juízes. A juíza

0: custódia e das garantias de Fortaleza e titular do Gabinete 1, explica como serão as atribuições da unidade.
1: É uma nova unidade judicial do Tribunal de Justiça do Ceará, com competência para as audiências de custódia e as atribuições do juiz das garantias, responsável pelo controle da legalidade das prisões e dos atos da investigação criminal. Com essa estrutura, o judiciário cearense passa a atuar de forma mais especializada e organizada, assegurando análises mais qualificadas, decisões mais seguras e maior uniformidade no tratamento dos casos, garantindo que sejam respeitadas a lei e os direitos fundamentais do cidadão. Para a população, isso se traduz em uma justiça mais eficiente, transparente e comprometida com o devido processo legal. Trata-se de um avanço institucional que reforça a confiança no sistema de justiça, protege as liberdades individuais e fortalece o controle das prisões e da investigação criminal.
0: Kézia Diniz, da Alesse FM.
2: 4 e 6.
3: A cantora do Rio Grande do Norte, Roberta Sá, começou sua carreira gravando clássicos como A Flor e o Espinho, de Nelson Cavaquinho, Guilherme de Brito e Alcides Caminha, Essa Moça Tá Diferente, de Chico Buarque, e Chega de Saudade, de Tom Jobim e Vinícius de Moraes. Ouça Potiguar Roberta Sá cantando Amor Blue, de Sueli Costa, gravado no ano de 2008.

lançou seu primeiro CD e DVD ao vivo, Sala de Estar. Dois compositores aparecem com destaque especial. Fagner, que dividiu shows com Marcos no projeto Novo Canto.

Esse Carlos Eduardo Tabosa Lopes, de nome artístico Edu Assaf, lançou em 2019 Para Não Mais Parar, canção premiada em festivais de MPB e presente no repertório do disco Estelar. Além de cantor, compositor e violonista, Edu Assaf é pesquisador e produtor cultural. Na Alesse FM, você ouve Edu Assaf cantando Para Não Mais Parar, de sua autoria.

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2: 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Já imaginou fazer uma viagem comigo para dentro da prova de física do Enem? Eu sou Douglas Gomes, professor de física há mais de 20 anos e atuo no projeto Alcance da Assembleia Legislativa do Ceará. Ah, estou também no YouTube no canal Física com Douglas. E hoje eu quero te levar em um passeio pelos bastidores dessa prova, revelando os segredos que vão te ajudar a vencer esse desafio. Primeiro segredo, o Enem não é só uma prova de física. É um teste de raciocínio. A física está ali apenas como um meio para testar a sua capacidade de pensar e resolver problemas, as famosas habilidades e as competências. Um exemplo, imagine que você está numa cozinha tentando esquentar comida rapidamente. Você escolhe um recipiente metálico ou um recipiente de cerâmica para levar ao fogo? O metálico, claro, porque conduz o calor mais rapidamente. O Enem ama situações assim, que mostram claramente como o conhecimento científico pode facilitar o dia a dia. Outro segredo que poucos percebem, o Enem gosta de explorar fenômenos físicos extremos. Você já se perguntou por que ficamos arrepiados de frio? O corpo está tentando criar uma camada de ar quente presa próxima à pele, presa pelos seus pelos. Essa reação está diretamente relacionada à transferência de calor e mecanismos de isolamento térmico, conceitos frequentemente abordados em questões do Exame Nacional do Ensino Médio. Compreender esses fenômenos é compreender como o Enem pensa. Uma última dica surpreendente. Aprenda a conversar com as questões. Isso mesmo. Ao ler uma questão, pergunte a si mesmo qual é o problema principal e como você pode usar a física que conhece para solucioná-lo. Evite cair na armadilha de ficar tentando aplicar fórmulas, testando e diretamente sem pensar sobre o que está fazendo. O Enem valoriza um entendimento acima da memorização. E aí, gostou dessa viagem pelos segredos da física no Enem? Eu sou o Douglas Gomes e o meu compromisso é descomplicar a sua prova. Siga comigo nos aulões do Projeto Alcance. Desejo a você um ótimo estudo e até nosso próximo encontro. A gente se vê.
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4: O Enem pode parecer complicado, tipo a última fase do game.

0: entre os países do Mercosul e da Associação Europeia de Livre Comércio, EFTA, foi aprovado pela Câmara dos Deputados e vai ser analisado pelos senadores. A EFTA é uma organização comercial e de livre comércio criada em 1960 e tem como membros Islândia, Liechtenstein, Noruega e Suíça. Juntos, os quatro países possuem uma população de 15 milhões de pessoas e um PIB de 1,4 trilhão de dólares, sendo um dos maiores PIBs per capita do mundo. Assinado no Rio de Janeiro em setembro de 2025, o acordo é amplo, dividido em 16 capítulos e abrange comércio de bens, defesa comercial, salvaguardas, barreiras técnicas, medidas sanitárias e fitossanitárias, serviços, investimentos, propriedade intelectual, compras governamentais, concorrência, desenvolvimento sustentável, solução de controvérsias e disposições institucionais. O presidente da Comissão de Relações Exteriores, senador Nelsinho Tradi, do PSD de Mato Grosso do Sul, destacou a importância do acordo, especialmente depois de ter sido assinado um documento semelhante com a União Europeia.
1: Em conjunto, tais instrumentos demonstram capacidade negociadora do Mercosul, ampliam a densidade institucional das relações euro-sul-americanas e consolidam estratégia de inserção internacional baseada na diversificação de mercados, integração produtiva e fortalecimento do comércio exterior brasileiro.
0: Os capítulos sobre medidas sanitárias e fitossanitárias têm impacto direto sobre as exportações agropecuárias brasileiras. O acordo prevê o sistema de listas pré-estabelecidas, que facilita a exportação de carnes e outros alimentos, ao permitir o reconhecimento prévio do sistema de inspeção sanitária do Brasil. Da Rádio Senado, Pedro Pincer.
2: 4:27.
3: O compositor, cantor, arranjador e jardineiro Tom Zé aprendeu a gostar de música ainda pequeno, ouvindo Luiz Gonzaga, Jackson do Pandeiro, samba de roda e os grandes cantores do rádio. Participou ativamente do movimento musical Tropicália nos anos 1960 e se tornou uma voz alternativa influente no cenário musical do Brasil. Em 1970, Tom Zé lançou seu primeiro disco, Grande Liquidação. A 96,7, ouça Tom Zé cantando Só Solidão.

faixa no Songbook de Dorival Caymmi pela editora Lumiar. Mudou o nome para Duncan e passou a ser reconhecida como cantora de uma nova safra ao lado de Adriana Calcanhoto e Marisa Monte. Ouça na Alessia FM 96,7 Zélia Duncan, Enquanto Durmo, de sua autoria.

0: da data se justifica pelo fato de neste dia ser comemorado nacionalmente o Dia do Radialista, de acordo com a Lei Federal nº 11.327 de 2006. O autor da iniciativa é o ex-deputado estadual Ferreira Aragão, que tem o rádio como um meio de comunicação de importância fundamental na vida do cidadão e da comunidade a que ele pertence. Fazer rádio exige muita responsabilidade e muitas regras devem ser obedecidas e a verdade como a ética deve estar sempre presentes. O comportamento do profissional de rádio deve ser exemplar, bem como os responsáveis pela programação e os donatários dos meios de comunicação. Ouvir, escutar, prestar atenção e compreender é o básico. Os que fazem o rádio precisam compreender a força dos que o ouvem e abrir canais para que os ouvintes de rádio possam opinar sobre os aspectos negativos ou positivos da programação, buscando sempre comunicação verdadeira e adequada aos anseios da sociedade, que sempre tem no rádio um companheiro da lida cotidiana. Sem seus ouvintes, o rádio seria mais um no universo das comunicações, uma semente perdida no meio das plantações. É preciso acreditar no poder de organização dos ouvintes, que antes eram apenas um grupo de usuários de rádio. Porém, hoje, já formam uma massa organizada que procura lutar por um rádio melhor e mais democrático. A lei está em vigor desde o dia 17 de agosto de 2011.
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6: Estão abertas até próximo dia 15 de junho as inscrições para o Programa de Educação Financeira do Estado. A iniciativa do Governo do Estado é desenvolvida em parceria com a Universidade Estadual do Ceará, Fundação Demócrito Rocha, e conta com o apoio da Escola de Gestão Pública do Estado e da Universidade Aberta do Nordeste. O titular da CEPLAG, Alexandre Cialdini, fala como o conteúdo do programa pode melhorar a vida da população cearense.
7: Primeiro é o aspecto informacional, o servidor e a população saber como lidar com o banco, ou seja, quais são as oportunidades que os bancos têm. Nós, na CEPLAG, gestão, na nossa gestão, a gente democratizou esse acesso às instituições financeiras. Antes se tinham 4 instituições, aproximadamente. Hoje a gente tem mais de 20 instituições operando. Então, na hora que você abre esse aspecto concorrencial, as instituições vêm e reduzem o custo efetivo do dinheiro. Então, essa informação vai fazer com que o consumidor exerça a sua soberania. Você tem a liberdade de escolha. Se você tem a liberdade de escolha, você pode decidir entre o banco A, B, C, entre o produto A, B, C. Vou dar um exemplo claro. Não vale a pena hoje, do ponto de vista de rentabilidade, colocar recursos em poupança. Você tem outras aplicações semelhantes que dão um seguro semelhante à poupança que você pode estar aplicando com rentabilidade bem melhor. Como é o caso do Tesouro do Direto. Nós vamos orientar como é que as pessoas resolvem pendências de dívida. O programa do governo federal, o Desenrola 2, está no programa. O curso é muito contemporâneo, nós estamos introduzindo tudo que está acontecendo recentemente por parte do governo federal, que também tem se preocupado com essa questão, e também todo o aspecto de prevenção à fraude. Então a gente alerta sobre os cuidados que a família tem que ter, uma ligação que se recebe, uma simulação de um banco, onde eu nem tenho conta nesse banco, você recebe uma ligação de um telefone, então que procedimento você deve adotar para se precaver, para se prevenir, então a orientação sobre isso aí.
6: O Programa de Educação Financeira do Estado também prevê a realização de webinários e oficinas voltadas à educação financeira. A ideia é ampliar o projeto para todos os municípios do Estado por meio do Programa Ceará Um Só. O Programa Ceará Um Só visa promover a integração, a cooperação e o fortalecimento da gestão pública entre o Estado e os municípios cearenses. O secretário Alexandre Cialdini dá mais detalhes sobre o assunto.
7: como esse programa é uma política pública e a gente tem um programa de governança interfederativa, onde nós estamos fazendo no segundo ano as caravanas, nós estamos levando esse programa para os 184 municípios cearenses. Nós já fizemos 160 municípios nesses dois anos. A gente está compartilhando esse processo de política pública com todos os municípios cearenses. Todos os servidores públicos vão ter acesso a essa informação e a possibilidade de participar desse programa. Todos vão gostar muito. A gente vai passar muita informação que muitas pessoas ao lerem vão perceber: puxa, eu nem sabia disso. Se eu tivesse essa informação, eu estaria me protegendo mais. Se eu tivesse essa informação, eu saberia negociar melhor com o banco. Então, é um curso aberto, gratuito, e é uma oportunidade para todos os cearenses. E aí eu convido para não perderem essa oportunidade, que é um programa único.
6: Alinhado aos Objetivos de Desenvolvimento Sustentável da ONU, o Programa de Educação Financeira do Estado do Ceará contribui para a redução das desigualdades, a promoção da educação de qualidade, da igualdade de gênero e do trabalho decente, além do incentivo a práticas financeiras mais responsáveis. Eveline Urano, da Alesse FM.
3: 4h48.
4: A cantora baiana Maria Bethânia lança, na década de 1990, um CD reunindo músicas de autoria de Roberto e Erasmo Carlos. Em 1994, a cantora realizou o show no país cantando os principais sucessos da dupla.
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você vai ouvir agora, Caminhos do Sol, está no LP Um Minuto Além, gravado pela Paulista Zizi Posse em 1981, Herman Torres e Salgado Maranhão. No mesmo disco está a música Meio Dia, de autoria dos cearenses Raimundo Fagner e Clodo. Ouça Caminhos do Sol com Zizi Posse.

lançou o CD MTV ao vivo, acompanhado de um DVD nos quais interpreta alguns de seus maiores sucessos, entre eles Condição, Toda Forma de Amor e Tempos Modernos. Ouça na rádio Alessia FM, Tempos Modernos com Lulu Santos.

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4: Comunicação. Incentivar sistemas produtivos que promovam a recuperação da saúde do solo, da água e da biodiversidade. Essa é a proposta da Política Nacional de Fomento à Agricultura Regenerativa, aprovada na Comissão de Meio Ambiente. O projeto do senador Sérgio Petecão, do PSD do Acre, estimula práticas agrícolas para a recuperação dos ecossistemas, a resistência às mudanças climáticas, o fortalecimento da segurança alimentar e apoio à produção regional. O relator da proposta, senador Cid Gomes, do PSB do Ceará, destacou benefícios ambientais como a redução do uso de fertilizantes químicos e agrotóxicos.
5: E o solo saudável é um dos pilares fundamentais da regeneração dos ecossistemas. Está associado à vida microbiana, ao acúmulo de matéria orgânica e à produtividade.
4: O texto também prevê incentivos fiscais, crédito rural, seguro agrícola, assistência técnica e capacitação de produtores, além de apoio à instalação de biofábricas e ao desenvolvimento de bioinsumos. O projeto segue para a Comissão de Agricultura. Da Rádio Senado, Patrício Oliveira.
1: 5 e 2.
2: O grupo Tribalistas é um projeto musical lançado em CD e DVD em 2002, reunindo os compositores, cantores e instrumentistas Arnaldo Antunes, Carlinhos Brau e Marisa Monte. O trio ganhou vários prêmios, entre eles o Prêmio Multishow de Música Brasileira e o Grammy Latino como melhor álbum pop brasileiro contemporâneo. Em 2017, anunciou o retorno e lançou um novo disco, quebrando um jejum de 15 anos. Na Alessia FM, você ouve Tribalistas cantando É Você.

0: 2007.
1: O multiartista brasileiro, cantor paranaense Tiago York, lançou o álbum Dar Amor em 2022. O sexto disco de estúdio foi produzido em um dos cenários mais inspiradores do país, a Bahia, trazendo a raiz do ritmo brasileiro. O destaque é o

álbum ao vivo, reunindo seus maiores sucessos, entre eles Whisky a Go Go, Sapato Velho, Volta Pra Mim, Dona, Seguindo no Trem Azul e duas músicas inéditas, Felicidade e Começo, Meio e Fim. Ouça na 96,7, Roupa Nova cantando Felicidade, de Kiko e Orlando Moraes.

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2: 15 municípios cearenses recebem novos equipamentos para ampliar a oferta de cirurgias do Sistema Único de Saúde. A entrega faz parte de ação nacional do Ministério da Saúde, que prevê investimentos superiores a 546 milhões de reais. No Ceará, o aporte é superior a 42 milhões. O diretor do programa Agora Tem Especialistas do Ministério da Saúde, Rodrigo Oliveira, informa sobre os aparelhos entregues.
3: São equipamentos como mesa cirúrgica, arco em C, carrinho de anestesia, que equipam uma sala cirúrgica para cirurgia geral, também inclusive torre de vídeo laparoscopia, também equipam combos para salas de cirurgias de oftalmologia, também com todos os equipamentos necessários para exames e cirurgias oftalmológicas.
2: Canindé, Crateús.

0: Juazeiro do Norte, Limoeiro do Norte, Quixadá, Quixeramobim, São Gonçalo do Amarante e Sobral foram as cidades contempladas pela iniciativa do Ministério da Saúde. Rodrigo Oliveira informa que houve entrega de tomógrafos para 4 cidades.
1: A gente está entregando, de novo, parceria com o governo do estado e com os municípios, de 6 tomógrafos nos hospitais, contemplando 4 municípios. O município de Fortaleza, com 2, o município de Sobral, com 2 tomógrafos, Maracanaú e Quixeramobim, cada um com 1 tomógrafo também, ampliando o parque tecnológico, modernizando esse parque tecnológico para que a gente consiga ampliar acesso, reduzir tempo de espera para o povo brasileiro.
0: Kézia Diniz, da Alessi FM.
2: 5:16.
3: Ela Só Pensa em Beijar, de Leozinho, foi regravada pelo cantor Celso Fonseca em 2007. É uma das faixas do disco Feriado, que reúne composições suas com o parceiro Ronaldo Bastos, canções de Tom Jobim, Caetano Veloso e Elmir Deodato. Ouça na rádio Alessi FM, Celso Fonseca cantando.

compositores baianos Roberto Mendes e Herculano Neto. A canção foi lançada no ano de 2004 pelo cearense Fagner e é uma das faixas do disco Donos do Brasil. O álbum reúne músicas de Zé Cabaleiro e canções feitas em parceria com o poeta Francisco Carvalho. Ouça Fagner cantando Faz de Conta.

cantora carioca Sabrina Malheiros é filha do baixista do Azimuth, Alex Malheiros. Em 2006, lança o disco Equilibria, com participação do seu pai instrumentista. A música que você vai ouvir agora é de autoria de Nicola Conte-Rework. Ouça Sabrina Malheiros cantando Terra de Ninguém.

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4: A Mass Spec Pen é uma caneta que identifica em mais ou menos 10 segundos células cancerígenas. Testada em cerca de 450

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Tinentino no baixo e Cezinha na bateria. Em 2016, Roberta Campos foi indicada ao Grammy Latino na categoria Melhor Álbum

0: estadual Felipe Mota é um dos agraciados com a medalha Mérito Rural Prisco Bezerra em 2026, concedida pela Federação da Agricultura e Pecuária do Estado do Ceará. A comenda reconhece personalidades que prestam relevantes serviços ao desenvolvimento do agronegócio cearense. A cerimônia oficial de entrega da honraria ocorrerá no dia 25 de junho de 2026, durante a abertura do PEC Brasil, no Teatro José de Alencar, em Fortaleza. Empresário e produtor rural, o deputado Felipe Mota fala da sua satisfação em ser agraciado com a medalha Prisco Bezerra.
1: Eu me sinto honrado porque a maior comenda do agronegócio do Ceará é a medalha Prisco Bezerra. E eu tive uma escolha unânime entre os presidentes do sindicato, entre a diretoria da FAEC. Isso é fruto do trabalho da aprovação dos drones, fruto aí do passaporte equestre, fruto dos consórcios intermunicipais de agropecuária, a luta em nome da mulher e do homem do campo. Então eu fico muito feliz e vamos receber essa comenda e continuar trabalhando pelo agronegócio cearense.
0: J. Lacerda, da Alesi FM.
2: 5h48.
3: O filme Viva, a Vida é uma Festa é uma animação da Disney Pixar sobre a cultura do México e teve a música tema traduzida para a língua portuguesa por Mariana Elizabetsky. Interpretada por Carlos Rivera, Recuerda-me ganhou uma versão nacional, Lembre de Mim, gravada por Rogério Flauzino, vocalista da banda Jota Quest. Ouça na Alesi FM, Rogério Flauzino cantando Lembre de Mim no filme Viva, a Vida é uma Festa.

seu primeiro CD em 1997, intitulado Rita Ribeiro, com produção de Mário Manga e Zé Cabaleiro. Ouça na rádio Alessia FM, Contra o Tempo, na voz de Rita Ribeiro.

0: 2005.
1: O produtor musical Marco Antônio Duarte, o Medzu, lançou em 2002 o álbum Bad Innocence. O disco reúne ritmos que lembram a bossa nova estilizada, levadas, jazz e soul, principalmente nas faixas.

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4: Aprovada na Comissão de Constituição e Justiça, proposta estabelece que a capital baiana, primeira sede administrativa do Brasil colonial, volte a acolher simbolicamente o comando do governo federal anualmente em uma data especial para o Estado. Muitos sustentam que a emancipação política do Brasil não se encerrou no Grito do Ipiranga em 7 de setembro de 1822, mas sim nas batalhas travadas em solo baiano até a expulsão definitiva das tropas portuguesas em 2 de julho do ano seguinte. O senador Rogério Carvalho, do PT de Sergipe, lembrou que não é a primeira vez que se promove a transferência temporária da sede do governo federal. Salvador mesmo já recebeu essa distinção em 1993 da Conferência Ibero-Americana de Chefes de Estado e de Governo.
5: Por exemplo, mais recente, a Lei 15.251, de 3 de novembro de 2025, que a transferiu a sede do governo federal para Belém, no Pará, no período de 11 a 21 de novembro de 25, durante a 30ª Conferência das Partes da Convenção Quadro das Nações Unidas sobre Mudança do Clima.
4: O projeto seguiu para a avaliação do plenário do Senado antes de poder seguir para a sanção presidencial. O próprio governo federal já encaminhou proposta ao Congresso Nacional, que reconhece o 2 de julho como Dia Nacional de Consolidação da Independência do Brasil. Da Rádio Senado, Bruno Lourenço.
2: 6 e 3.
3: O cantor e compositor Lucas Santana iniciou carreira em 2000, lançando o CD Eletro Bem Dodô, produzido por Chico Neves. O álbum recebeu críticas favoráveis no Brasil e na imprensa internacional. Foi incluído na seleta lista dos 10 melhores CDs independentes do ano de 2000 pelo The New York Times. Ouça Lucas Santana cantando, de autoria de Herbert Viana, Mensagem de Amor, uma das faixas do disco.

Valença lança em 1987 a música Girassol, uma das faixas do disco Leque Moleque. O álbum reúne músicas do compositor pernambucano, com exceção de Sonhei de Cara, que ele fez em parceria de Dom Troncho e Rubem Valença Filho. Ouça na sua Alessia FM, ao seu Valença, cantando.

cantor, compositor e escritor Chico César nasceu em Catolé do Rocha, no interior da Paraíba. Ainda jovem, foi para João Pessoa, época em que participou do grupo de poesia de vanguarda Jaguaribe Carne. Na 96,7 Alesse FM, você ouve o Pupurri Mama África de Chico César, Brilho.

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3: Ordem dos Advogados do Brasil, Seção Ceará, alerta para o cumprimento da Lei Estadual número 17.211, de 2020. Ela determina que síndicos e administradores comuniquem imediatamente às autoridades policiais situações de violência doméstica envolvendo mulheres, crianças, adolescentes e idosos, ocorridas nas dependências dos condomínios. A entidade tem promovido campanha de esclarecimento nas redes sociais. O presidente da Comissão de Direito Condominial da OAB Ceará, Saíde Gadelha, destaca pontos cruciais sobre a atuação em condomínios.
4: Você que é síndico, você que é administrador, você precisa entender o seguinte, que quando você tomar conhecimento desta violência praticada dentro do condomínio, você imediatamente precisa notificar a autoridade policial para que eles possam tomar as devidas providências. Caso você deixe de fazer, poderá responder por essa omissão. 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
3: Kézia Diniz, da Alessia FM.
5: 6h23.
6: A música Cheio de Amor é uma das faixas do disco Sutil.

começou a tocar guitarra ainda na infância. Estreou no programa de TV Ensaio, dedicado à música brasileira. Em 2004, lançou seu primeiro disco, Instalação do Samba, na Itália. Em 2007, foi a vez do segundo álbum, intitulado Em Outro Lugar. Ouça na Alessia FM, Toco cantando de sua autoria, Bom Motivo.

cantor Cezinha lançou em 2015 o seu quinto álbum, Eu Gosto de Tudo em Você. As 16 faixas do trabalho traz canções inéditas e regravações de sucessos da música regional e nacional. O sanfoneiro interpreta um pupurri especial com canções de Luiz Gonzaga e Dominguinhos, Pedras que Cantam, Olha pro Céu e Isso Aqui Tá Bom Demais. Ouça na sua Alense FM, Cezinha cantando dele e de Clodo Ferreira, Eu Gosto de Tudo em Você.

0: Sérgio Petecão, do PSD do Acre, permite que condenados trabalhem na triagem, reutilização e reciclagem de materiais por meio de fundações, empresas públicas ou convênios firmados entre governos e a iniciativa privada. Para o relator do projeto, senador Alessandro Vieira, do MDB de Sergipe, o projeto contribui para a ressocialização dos presos e para o desenvolvimento sustentável. O parecer favorável foi lido pelo senador Confúcio Moura, do MDB de Rondônia.
1: Pelo atual regulamento jurídico, não há vedação alguma para a implantação de oficinas de reciclagem de resíduos sólidos nas unidades prisionais, já existindo inclusive experiência nesse segmento.
0: O projeto, que altera a Lei de Saneamento Básico e a Política Nacional de Resíduos Sólidos, segue agora para a Comissão de Constituição e Justiça. Da Rádio Senado, Patrícia Oliveira.
2: 6h37.
3: Onde brilhem os olhos seus. É o primeiro álbum solo de Fernanda Takai, lançado em 2007. O CD é dedicado ao repertório cantado por Nara Leão, com músicas de Chico Buarque, Gilberto Gil, Zequete, Caetano Veloso, Tom Jobim, Vinícius de Moraes, Roberto Carlos e Erasmo Carlos. Ouça na Rádio Alessia FM. Fernanda Takai cantando Descansa Coração, uma versão de Nelson Motta para a canção de Vitor Yang,

Sem Fantasia. Em 2019, a cantora Céu resgata esse sucesso no DVD Céu ao Vivo, trazendo uma nova roupagem, mais suave, moderna e intimista. A releitura valoriza a emoção da canção, conectando gerações, mostrando como um grande clássico pode se reinventar sem perder a sua essência. E você ouve agora, na Alesse FM 96,7, Céu cantando Mil e Uma Noites, de Fausto Nilo, Pepeu Gomes e Baby do Brasil.

solar. 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

0: Legislativa do Estado do Ceará lança o Sistema de Gestão Acadêmica da Escola Superior do Parlamento Cearense. A plataforma foi desenvolvida pela Coordenadoria de Tecnologia da Informação da Casa, para modernizar e integrar os processos acadêmicos e administrativos em um único ambiente digital, mais seguro e eficiente para as atividades. O presidente da Unipass, deputado Simão Pedro, ressalta a sua satisfação com o lançamento da nova ferramenta.
1: Um sistema novo na casa, através da Unipass, e que com certeza vai agregar muito mais. Nós já temos servidores capacitados, quase todos, através da própria Unipass, durante quase duas décadas que a Unipass já está implantada, fazendo esse trabalho. E para nós é motivo de orgulho estar à frente aí à Unipass, junto com o nosso comandante maior, o presidente Romeu, que nos deu essa missão da gente modernizar e fazer com que a Unipass fosse um órgão a entregar muito mais, tanto para o servidor da casa como para todo o estado do Ceará. E esse que a gente tem feito. E esse sistema de gestão acadêmica, com certeza, vem a aprimorar, a melhorar, cada vez mais a gente conseguir ter o resultado final, que é a capacitação, é a qualificação, é o servidor bem orientado, bem capacitado e pronto para a população do estado do Ceará. Para nós é motivo de muita alegria estar à frente desse projeto nesse momento.
0: A diretora acadêmica da Unipass, Sara Pinto de Holanda, destaca o ineditismo da iniciativa.
2: Pela primeira vez, a Unipass tem quase 19 anos, a gente vai ter um sistema acadêmico, como todas as instituições de ensino hoje em dia já têm. Todo o trabalho que era feito manualmente pela secretaria, pelo professor e pelas coordenações, de registro de diário de turma, de frequência, nota, o aluno, quando ele precisava de uma declaração, ele ia até a secretaria e pedia, a declaração era feita manualmente, tudo isso vai ser feito via sistema. Então, além de otimizar a nossa rotina de trabalho, agora que a Unipass atende a muitos públicos, não só servidores, mas também público externo e os servidores municipais, a gente vai ter uma melhor garantia dessa documentação. E aí o aluno vai poder consultar a qualquer momento o seu histórico escolar, a sua vida, emitir declaração, ver as suas frequências, e o professor também, e o coordenador também, então vai melhorar a vida de todos que utilizam a Unipass.
0: O orientador da Célula de Desenvolvimento de Sistemas da Coordenadoria de Tecnologia da Informação, Alcides Alcoforado, lembra que a plataforma, além de modernizar a gestão, elimina o uso do papel e de procedimentos burocráticos.
3: Como o sistema ele vai gerar a documentação, também ele vem a questão do papel zero. Então, assim, a documentação é toda gerada pelo sistema, ela é validada online. E vem a facilidade, né? O aluno precisar de um documento, precisar de uma declaração, ele vai entrar na plataforma e ele vai mesmo emitir o documento que ele precisa. E também vai trazer a facilidade para a parte de gestão da Unipass, que eles vão poder gerir todos os cursos, alunos, frequências, tudo pela plataforma.
0: O lançamento do Sistema de Gestão Acadêmica da Unipass aconteceu nesta quarta-feira no Salão Nobre da Presidência da Alesse, com a presença de gestores e departamentos da Casa. Silvio Augusto, da Alesse FM.
4: 6h54.
5: O cantor e compositor mineiro Paulinho Pedra Azul lançou o seu primeiro LP no ano de 1982. O álbum Jardim da Fantasia reúne músicas autorais e de amigos. Em 1999, foi eleito em uma pesquisa como segundo cantor mais conhecido de Minas Gerais, depois de Milton Nascimento. Ouça na sua Alesse FM, Paulinho Pedra Azul e Diana Pequeno, interpretando Voarás, de autoria do compositor Paulinho Nogueira.

Bossa Nova e MPB. Em 2022, o artista lançou Cadê, de sua autoria, com participação especial de Roberto Menescal e Wanda Sá. Canção que você ouve agora na sua Alessio FM

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Ed Mota cantando de sua autoria e Rita Lee a música

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4: Fala pessoal, aquele abraço. Aqui professor Lúcio Filho de volta com dicas de língua portuguesa para você mandar bem, hein, na sua prova de linguagens e códigos no Enem e nas provas de português em outros vestibulares que você vai tentar, seja aqui no Ceará ou em qualquer outro lugar do Brasil. E hoje nós vamos falar sobre um assunto que está presente em toda a prova, mas que você precisa muito mais entender do que decorar. Gente, eu estou falando da gramática. Então, esqueça a palavra decorar. Gramática não se decora. Gramática se entende. Você não vai se deparar com um tipo de questão. Classifique a oração. Não. O Enem quer saber se você sabe usar a gramática para construir sentido. Então, qual é o segredo? Você precisa estudar gramática aplicada ao texto. O Enem e os demais vestibulares vão querer saber o seguinte: por que o autor usou determinada palavra? O que é que muda se você trocar uma expressão? Por exemplo, uma conjunção como mais pode indicar oposição. Já, portanto, indica uma conclusão. Ou seja, não é só identificar. Você precisa entender o efeito no texto. Um segundo ponto, gente, é a coesão textual. Fique de olho em palavras que conectam ideias, pronomes, conjunções e advérbios. Uma pergunta clássica: a que termo esse pronome se refere? Se você erra isso, o texto perde o sentido. Um terceiro ponto, a variação linguística. O Enem valoriza a diversidade da língua. Então pode aparecer uma linguagem regional, uma linguagem informal, uma fala popular. Nada disso está errado. O que se vai cobrar é o uso adequado dentro de um contexto. Por que que o autor do texto usou essa forma? E que efeito isso produziu? Você vai encontrar questões desse tipo no Enem. Um quarto ponto, olha aí, pontuação. Vírgula no Enem não é só regra, pessoal. É sentido. A vírgula pode separar ideias, a vírgula pode indicar uma explicação e a vírgula pode mudar totalmente o sentido de uma interpretação. Agora, por favor, vírgula não pode ser usada para separar o sujeito de um predicado. Nem vírgula é usada para separar verbo de complemento. Então, atenção total. O Enem adora perguntar o seguinte: se determinado texto for reescrito, o sentido muda? Aí você precisa entender tempos verbais, substituição das palavras e a reorganização da frase. E, naquela questão, identificar se o sentido da frase vai mudar ou não. Então, gente, gramática no Enem é interpretação de texto. E isso vale também para a sua redação. A gramática é a competência 1. Um dos caminhos para se chegar a uma boa nota na prova de redação é errar o menos possível em questões gramaticais. Estude gramática lendo textos. Não é só conhecer e decorar as regras. E, principalmente, entenda o contexto adequado do uso daquele tipo de linguagem. Esse é o caminho para você acertar as questões da prova de linguagens e códigos, seja do Enem ou de outros vestibulares, e esse é o caminho também para você fazer uma boa redação. E um outro caminho, claro, as aulas do programa Alcance na Alesse TV, no YouTube do Sistema Alesse. Claro, os professores estão sempre à sua disposição para tirar todas as dúvidas que aparecerem. Se ligue no nosso Momento Alcance aqui na Alesse FM. Um abraço do professor Lúcio Filho e até a próxima com mais dicas de língua portuguesa.
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7: Segue para votação no plenário do Senado a criação do Banco Nacional de Boas Práticas na Prevenção e no Combate à Violência contra a Mulher, reunindo informações para contribuir, organizar e valorizar experiências bem-sucedidas no combate à violência de gênero. O projeto foi aprovado na Comissão de Direitos Humanos com parecer favorável de Roberta Accioli, senadora pelo Republicanos de Roraima.
8: Isso facilitará não apenas a consulta e o intercâmbio de informações entre os entes federados, mas também o aproveitamento desses dados pela sociedade, pela academia e por cientistas de dados, o que abrirá espaço para estudos, diagnósticos, avaliações e soluções inovadoras possíveis de gerar benefícios concretos para a formulação e o aperfeiçoamento de políticas públicas de combate à violência de gênero.
7: O banco de dados vai ser organizado e gerido pela União, com atualização pelo menos uma vez por ano. Da Rádio Senado, Márcio Maturana.
3: 7:14.
9: A cantora e compositora Maria Gadu lança em 2010 CD homônimo, que foi contemplado com o prêmio Multishow na categoria Melhor Álbum. O disco rendeu ainda à cantora uma indicação ao Grammy Latino na categoria Revelação. Nesse mesmo ano, apresentou-se com Caetano Veloso no Citibank Hall, no Rio de Janeiro. Ouça Maria Gadu cantando Aurora com Danny Black na sua...

Aragão. A música é da década dos anos 1990 e foi regravada por Jorge Aragão em 2000. O carioca Carlos da Vila morou na Vila da Penha, de onde tirou o sobrenome artístico, além de ser frequentador de Vila Isabel. Estudou acordeon e violão e, na década dos anos 1970, ia aos ensaios do bloco Cacique de Ramos, onde tocava e apresentava seus sambas. Ouça Jorge Aragão cantando Reflexão.

0: sobre um pedido de liberdade e por um futuro possível. A canção é um convite para parar, olhar e refletir sobre a situação atual do mundo. Um recado urgente de que não estamos cultivando um futuro promissor. Ouça na Alessia FM 96,7, Passarinho, com Emicida e Vanessa da Mata.
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3: Defensoria Pública do Estado está com inscrições abertas até o dia 17 de julho para a quinta edição do mutirão Meu Pai Tem Nome. A iniciativa promove gratuitamente o reconhecimento e a investigação de paternidade. Neste ano podem participar moradores de Barbalha, Crato, Fortaleza, Juazeiro do Norte e Sobral. O dia D de atendimento acontece em 1º de agosto, simultaneamente em todo o país, como parte da campanha coordenada pelo Conselho Nacional das Defensoras e Defensores Públicos Gerais em alusão ao Dia dos Pais. Yamara Lavô é defensora pública e assessora de relacionamento com o cidadão e ressalta a importância de ter a paternidade reconhecida.
4: Quando você promove campanhas como a do Meu Pai Tem Nome, por exemplo, facilitando essa regularização, você garante exatamente isso, que essas pessoas que não têm essa filiação reconhecida, elas possam garantir direitos imediatos, direito a alimentos, direito à guarda, direito de visita, à convivência com seus parentes, direito sucessórios reconhecidos, direito à herança, direitos previdenciários e também observa-se que essa regularização também vai preencher essa lacuna existencial que traz esse resgate da própria dignidade. E são exatamente ações práticas, como campanhas e mutirões que facilitam esse reconhecimento de paternidade, como a campanha nacional Meu Pai Tem Nome, ela é importante no combate a esse abandono paterno.
3: Durante o mutirão, também serão realizadas audiências de mediação e conciliação, atendimentos voltados às mães de crianças sem o registro paterno e pessoas adultas que desejam buscar judicialmente o reconhecimento da paternidade. Kézia Diniz, da Alessi FM.
0: 7h31.
5: Arnaldo Antunes e Marisa Monte cantam juntos a música Grão de Amor, faixa do disco Saiba, lançado em 2004 por Arnaldo Antunes. Naquele ano, Arnaldo realiza exposição de poemas visuais, trabalhos gráficos e plásticos e exibição do vídeo Nome, na quarta edição do Festival de Arte do Centro Histórico em João Pessoa, Centro em Cena. Ouça Arnaldo e Marisa Monte cantando Grão de Amor, dela e de Carlinhos Brown.

Mundial de Samba e Choro, originado na cidade do Rio de Janeiro, no ano de 2001. Na formação, os músicos Daniel Montes, Gabriel Azevedo, João Cavalcante, João Fernando e Rafael Freire. Ouça na Alesse FM, Ponto de Vista, música de João Cavalcante

Chorare, do grupo Novos Baianos, aparece duas vezes no disco. A primeira versão, com 6 minutos e 40 segundos, e com 3 minutos e 25 segundos. As duas versões foram lançadas, pois a gravadora se preocupava com a duração da música. Ouça Preta Pretinha, com Moraes, em

0: base num projeto que já foi aprovado na Câmara dos Deputados e agora está sendo analisado pelo Senado. O presidente da Associação Nacional de Educação Domiciliar, Carlos Vinícius Reis, defendeu o chamado homeschooling com argumentos religiosos.
1: A primeira lei, vamos colocar assim, educacional, foi dada por Deus, Deuteronômio 6, isso há 3 mil anos atrás, aproximadamente, quando Deus estabeleceu, de maneira ainda mais clara, que os pais deveriam educar os seus filhos, transmitir para eles a sua fé, seus valores, a sua moral, a sua concepção. E isso, nenhum Estado, nenhum regime, nenhuma Constituição poderia atentar contra.
0: O senador Eduardo Girão, do Novo do Ceará, foi o requerente da audiência e presidiu a reunião. Ele revelou que já foi feito um pedido de urgência para o projeto ser votado no plenário do Senado e disse que no Brasil o ensino domiciliar vem sendo prejudicado pela justiça.
2: Nós temos a presença de pais aqui que foram ameaçados, né, inclusive com determinação de um juiz, com todo respeito a quem pensa diferente. Para mim, um militante, eu tive acesso ao caso e vi um juiz militante ideológico intimidando, né, ameaçando cidadãos de bem, que estão apenas com interesse em proteger sua família, interesse em dar educação para os seus filhos.
0: A família citada por Girão participou da reunião e a experiência da condenação dos pais foi relatada pela filha Alicia Denardi, de 11 anos.
3: Meus pais foram condenados a 50 dias de detenção em regime semiaberto. E esse é o único modo da gente conseguir continuar junto, sem eles terem de dormir durante 50 dias com bandidos. Aqueles que roubam coisas dos outros, que não devolvem, que... Desculpa, moça. Aqueles que matam os inocentes, aqueles que estupram as mulheres, aqueles que fazem tantas atrocidades que a gente não consegue nem enumerar.
0: O senador Hermes Klan, do PL de Santa Catarina, também defendeu o ensino domiciliar.
4: A educação começa no lar. A família é o primeiro ambiente de aprendizagem, onde são transmitidos valores, princípios, hábitos e responsabilidades. A escola exerce papel fundamental nesse processo, mas isso não elimina a importância da liberdade educacional das famílias.
0: A presidente da Comissão de Direitos Humanos, Damaris Alves, do Republicanos, do Distrito Federal, disse que o ensino domiciliar é uma tendência mundial.
5: O Brasil quer sentar no mundo inteiro com as nações ricas. As nações ricas têm o ensino domiciliar. Por que a gente ainda, com relação a esse tema, quer ficar na Idade das Trevas? Na idade primitiva.
0: A Comissão de Educação, onde o projeto está sendo analisado, já fez 3 audiências públicas sobre homeschooling. A maior parte dos debatedores considerou a medida equivocada por fazer uma contraposição entre família e escola, quando as duas são necessárias. O ensino domiciliar foi associado à falta de socialização, ao risco de violência no ambiente doméstico, à desvalorização dos professores e à desconsideração das crianças com deficiência. Da Rádio Senado, Márcio Maturana.
6: 7h50.
7: A canção Amor Certinho é de autoria do compositor Roberto Guimarães e foi lançada em 1960 por João Gilberto. Os dois foram apresentados em 1959 por uma amiga da turma de serenata de Roberto. No ano de 1994, a cantora Leila Pinheiro incluiu a música no seu 7º álbum Isso é Bossa Nova. Ouça na Alesse FM Leila Pinheiro cantando Amor Certinho.

paulistano Marcelo Genesi lançou em 2013 o seu segundo disco intitulado De Graça. O álbum foi produzido por Alexandre Cassim e traz composições dos parceiros Arnaldo Antunes em Alento e Luiz Tati em O Melhor da Vida. Ouça na rádio Alessia FM Marcelo Genesi cantando O Melhor da Vida.

107 Alesse FM, você ouve Estrela do Norte interpretando Feliz da Vida e a Dança do Dia a Dia de Flávio Leandro, para fazer Chamego de Jorge de Altinho e João Caetano e Vida de Lavrador de Sabino do Acordeon.

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0: Assembleia Legislativa do Estado do Ceará realiza, ao longo deste mês, programação especial em alusão ao Dia Mundial do Meio Ambiente, celebrado em 5 de junho. A iniciativa da Alense reforça o olhar para a sustentabilidade com a educação, sensibilização e mobilização pela preservação do meio ambiente e de enfrentamento às mudanças climáticas. Com o tema Um Apelo Global para a Ação Climática, definido pela Organização das Nações Unidas, o Junho Ambiental da Alense reúne atividades voltadas à conscientização ambiental e à promoção de práticas sustentáveis. A iniciativa é coordenada pelo Comitê de Responsabilidade Social por meio da Célula de Sustentabilidade e Gestão Ambiental e contempla ações de educação ambiental, economia circular, saúde, bem-estar e inovação sustentável. O orientador da Célula de Sustentabilidade do Comitê de Responsabilidade Social, Yuri Passos, fala sobre a Feira de Orgânicos, o painel Agir Agora, Clima, Cidades, Sustentabilidade, as exposições educativas e as mostras voltadas à preservação ambiental.
1: A gente já vai começar com a Feira de Orgânicos no estacionamento do prédio sede e, dando continuidade, a gente vai ter um painel no dia 17 falando sobre as mudanças climáticas e as formas como a gente pode fazer para remediar. Além disso, a gente vai ter exposições na nossa sala de educação ambiental, de acervos de instituições que trabalham com a educação ambiental para trabalhar o tema de uma forma mais lúdica e leve, além da Feira de Orgânicos, que vai ocorrer do dia 17 ao dia 19, a Feira Sustentável, com produtos de diversos expositores. Além de uma mostra do Aquasi sobre a vida marinha, especial com os peixes-bois e as tartarugas que são resgatadas aqui no nosso Ceará.
0: A programação do Junho Ambiental da Alense inclui ainda a Feira Sustentável, de 17 a 19 de junho, no edifício Senador César Caos, e o Circuito Ambiental Educativo, destinado a estudantes de escolas previamente selecionadas nos dias 23, 24 e 25 desse mês de junho. J. Lacerda, da Alesi FM.
2: 8 e 10.
3: A música Capitães de Areia é uma das faixas do disco Jorge Amado, letra e música, lançado no ano de 2000, com vários intérpretes. A música é de autoria de Jorge Portugal e Jarbas Bittencourt. Jorge Portugal também assina Suor Negro, com Saul Barbosa, Caminhos da Fome, com Carlos Pita, Memórias do Mar, com Vevé Calazans e Noite Perpétua, com Roberto Mendes. Ouça na sua Alesi FM, Capitães de Areia, com a cantora Fábio.

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1: O cantor e compositor carioca Luiz Melodia lança, em 1973, o álbum Pérola Negra, que reúne músicas de sua autoria. Filho do sambista Oswaldo Melodia, de quem herdou o nome artístico, cresceu no bairro do Estácio, no Rio, ouvindo Ismael Silva, Noel.

0: 1977.
1: Sujeito de Sorte é uma composição do cearense Belchior, lançada em 1976 no álbum Alucinação. A música ganhou enorme força ao longo do tempo por sua mensagem de resiliência e resistência. Após a morte de Belchior em 30 de abril de 2017, a música Sujeito de Sorte passou a ser vista como um hino de resistência e esperança diante das dificuldades da vida. Em 2021, durante a pandemia, foi lançado o projeto Ana Canhas Canta Belchior, que teve grande

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3: O Senado deve iniciar a análise de um projeto de lei complementar que tem como objetivo permitir que os entes da federação e os contribuintes possam utilizar créditos e direitos creditórios líquidos para quitar as dívidas entre si. O mecanismo é simples. O particular, pessoa física ou jurídica, que tiver um direito líquido e certo para receber da União, como precatório federal ou créditos de tributo federal reconhecido, depois de manifestação favorável do Executivo Federal, poderá usá-lo para quitar ou amortizar uma dívida que tem com estados, Distrito Federal ou municípios. As prefeituras e os governos estaduais, por sua vez, poderão usar esses direitos creditórios dos particulares para pagarem ou reduzirem suas dívidas com o governo federal. Essa triangulação, segundo o autor do projeto, senador Alan Rick, do Republicanos do Acre, vai facilitar o pagamento de dívidas entre as partes envolvidas. Segundo ele, a iniciativa encontra amparo na Constituição, que prevê a cooperação federativa e a eficiência no setor público.
4: Isso ajuda em duas frentes. Melhora a recuperação de créditos públicos, inclusive multas, taxas, contribuições e outros valores inscritos ou cobrados pelo ente, e ao mesmo tempo reduz o endividamento dos entes subnacionais com a União. Na prática, uma ferramenta de cooperação federativa, reorganização fiscal e alívio financeiro para estados e municípios, sem simplesmente abrir mão de receita. A ideia é dar utilidade econômica a créditos que já existem e permitir que eles sejam usados para resolver passivos públicos de forma mais eficiente.
3: Alan Rick lembrou ainda que os estados, o Distrito Federal e os municípios poderão limitar o uso desse mecanismo, considerando os contribuintes que dificilmente pagariam suas dívidas com esses entes. Da Rádio Senado, Alexandre Campos.
5: 8h24.
1: Abre Coração foi um dos maiores sucessos do compositor Marcelo, parceiro de Cazuza, Jim Capaldi e George Harrison. Marcelo também compôs

álbum Maria Fumaça. Ouça na Alessia FM a música Qualquer Coisa com seu autor Caetano Veloso.

Passageiro é fruto de parceria dos compositores Iggy Pop e Rick Gardner. A versão da letra é de Bozo Barrete e Dinho Ouro Preto, do Capital Inicial, e é uma das faixas do disco homônimo gravado ao vivo e lançado em 1996. Ouça O Passageiro com Capital Inicial, banda criada na década dos anos 1990.

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2: Segunda corrida Juntos por um Ceará sem fome, etapa Fortaleza, acontece no dia 21 de junho na Praia do Futuro. Devido à alta demanda de inscrições, foram abertas novas vagas para aqueles que querem participar da prova. A inscrição deve ser realizada no site oficial do programa cearasemfome.ce.gov.br a partir deste sábado, 1 da tarde. A primeira-dama do estado, Lia de Freitas, dá mais detalhes sobre a corrida.
3: Nessa manhã de domingo, a gente quer promover saúde, promover integração, promover a união de corações solidários aqui no estado do Ceará, mas em Fortaleza. E será um momento também onde a gente pode levar toda a família, que vai ter um momento também da Corrida Kids, como a gente sempre vem fazendo também. No ano passado a gente realizou e foi muito lindo. A gente tem um espaço com Cidade Mais Infância, que vem também promover atividades mais lúdicas com as crianças. E teremos caminhada,

Você ouve na 96,7 outra vez com Lana Rodrigues, Della e Beto Galvão.

internacional. O disco foi gravado no Yamaha Studios em Los Angeles, nos Estados Unidos, e lançado em 1982 no Brasil pela Sony Music. Produzido por Ronnie Foster, contou com a participação dos instrumentistas Robert Laws, Ernie Watts e Harvey Mason, além da banda Sururu de Capote. Na Alessia FM você ouve Djavan cantando Samurai, com participação especial de Stevie Wonder.

cantor e compositor baiano Jurandir da Feira lançou em 2012 o CD Jurandir Canta Gonzagão. Jurandir foi um dos amigos e parceiros do Rei do Baião, que fez sucesso cantando Terra, Vida, Esperança, Frutos da Terra, Canto do Povo e Nos Cafundó de Bodocó. Na 96,7, ouça Jurandir da Feira cantando Pense Neu de Gonzaguinha.

0: juvenil de Roland Garros, um dos torneios de tênis mais importantes do mundo. Guto tem 17 anos e nasceu em Goianésia, estado de Goiás. Com a vitória no campeonato francês, ele assumiu a liderança do ranking para atletas com até 18 anos. O feito foi celebrado pela presidente da Comissão de Esporte, senadora Leila Barros, do PDT do Distrito Federal.
1: No tênis, vivemos uma semana histórica. Guto Miguel conquistou o título juvenil de Roland Garros, tornando-se, né, o primeiro brasileiro campeão de simples no Grand Slam juvenil francês.
0: Quem também conseguiu um resultado expressivo na França foi João Fonseca. Na chave de simples, ele chegou até as quartas de final, tendo derrotado pelo caminho o ex-número 1 do mundo, Novak Djokovic. Leila Barros acredita que João, que tem 19 anos e é o atual 25º no ranking mundial, ainda terá saltos importantes na carreira.
1: O João Fonseca segue sua trajetória ascendente no circuito profissional e aproxima-se do melhor ranking da sua carreira. Então, também o João Fonseca, estamos aqui na torcida, desejando para ele, para que ele avance mais ainda no ranking mundial.
0: As tenistas brasileiras também tiveram destaque no torneio francês. Vitória Barros alcançou a semifinal na categoria juvenil e Luísa Stefani foi semifinalista na chave de duplas. Da Rádio Senado, Rodrigo Rezende.
2: 8h53.
3: Conhecido como poeta das canções, Dorgival Dantas, cantor, sanfoneiro e compositor, natural do Rio Grande do Norte, ingressou na carreira musical aos 14 anos de idade, influenciado pelo pai, que também era sanfoneiro. Em 2006, lança O Homem do Coração, seu primeiro CD, com destaque para os sucessos Eu Não Vou Mais Chorar e Por Quê. Em 2019, reúne 20 canções no CD Minha Música, Nossa História, ao vivo, em parceria com artistas como

400 mil cópias. Com os rostos cobertos por pinturas e purpurina, seus integrantes, em especial Ney, provocavam uma atmosfera andrógina, pouco usual no Brasil daquela época. No repertório do disco destacam-se, além de Uvira, Rosa de Hiroshima, adaptação musical feita por Gerson Conrad para o poema de Vinícius de Moraes, e Sangue Latino, de João Ricardo e João Apolinário, que você ouve agora com Secos e Molhados.

banda de reggae brasileira Cidade Negra. O disco foi lançado no ano de 1996. Winston Foster e Henry Lawes são os autores da música Firmamento, que recebeu versão de Tony Garrido. Firmamento, juntamente com a faixa título Uerê, foram os principais hits do álbum. Ouça na rádio Alessia FM, Firmamento com Cidade Negra.